0: dos quais 49 por falta de inspeção obrigatória de veículo, 48 excessos de velocidade, ainda problemas nos sistemas de iluminação, falta de seguro, a incorreta utilização do cinto de segurança, ainda 12 infrações relacionadas com tacógrafos de veículos pesados e 11 condutores que foram apanhados a usar o telemóvel durante a condução. Houve ainda 8 infrações de condução com taxa de álcool no sangue, acima do limite legal. A Câmara Municipal de Santa Combadão vai distribuir 127 mil euros por 23 instituições sem fins lucrativos do Conselho. A decisão foi aprovada em reunião de Câmara, fechado um período de candidaturas de associações e instituições particulares de solidariedade social do município. Segundo a autarquia de Santa Combadão, foram aprovadas todas as candidaturas apresentadas e que abrangem áreas que vão do desporto à cultura, passando pela música, movimento associativo e ação social. O município de Penalva do Castelo já abriu as inscrições para a 30ª Feira da Maçã Bravo de Bolfo, agendada para 11 de outubro e que vai acontecer no Centro de Exposições de Produtos, no Largo de Santo Ildefonso. A feira é organizada pela Câmara Municipal de Penalva de Castelo e pela Junta de Freguesia de Bolfo e conta com o apoio da FELBA, a Associação de Promoção das Frutas e Legumes da Beira Alta. Quem quiser vender ou expor produtos e artesanato no certame pode inscrever-se até 30 de setembro. Pode fazê-lo presencialmente no posto de turismo de Penalva de Castelo ou então através de um formulário que está disponível no site do município. O programa completo do evento vai ser anunciado brevemente. Atualizamos todas as notícias em estaçãodiariajornal.sapo.pt, a informação também no site da Estação Diária Rádio em 908.fm.
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2: Previsão do estado do tempo para as próximas 24 horas. O Instituto Português do Mar e da Atmosfera está a prever para o distrito de Viseu céu pouco nublado ou limpo, apresentando períodos de maior nebulosidade e com o vento a soprar fraco a moderado, sendo por vezes forte e com rajadas nas terras altas. O IPMA está ainda a prever uma pequena subida da temperatura, em especial da máxima, com o mercúrio dos termómetros a chegar aos 32 graus e a mínima a registrar durante a noite valores perto dos 15 graus no distrito de Viseu.
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2: 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Primeiros minutos desta emissão Superestação na Estação Oficial Viseu. Som de abertura na antena da Estação Diária 96.8. Abrimos com som português e para ouvires com a máxima atenção, veio uma supernova. Fica por aí, até já.
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0: Carlos Manuel Costa. Estamos de regresso e praticamente a finalizar mais uma hora de emissão na Estação Diária. Estação Oficial de Viseu. Carlos Manuel Costa, na Estação Diária. Tudo a postos para que possamos saber as novidades que irão ter desenvolvimento logo após o sinal horário. Reservamos para o final desta edição os títulos que irão destacar-se no Diário da Estação. De segunda a domingo.
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0: 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Estás na Estação Diária e estás muito bem, com a redação a chamar a atenção, que vem aí a informação do desporto. Só para quem quer estar por dentro do mundo desportivo. Não

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2: 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São estes alguns dos temas que vamos desenvolver no Desporto da Estação Diária. O Pavilhão Cidade de Viseu recebe nos dias 5 e 6 de setembro o 3º Torneio Futsal Cidade de Viseu, competição que junta 4 equipas. A Seleção Nacional Sub-18 Feminina de Futebol de Portugal, com a viziense Leonor Rodrigues a titular, sagrou-se campeã dos Jogos do Mediterrâneo. O São Martinho de Mouros e o ABC de Nelas já têm adversários e calendário para a nova temporada na 3ª Divisão Nacional de Futsal, que arranca a 19 de setembro. Os Ouriços de Viseu conquistaram os títulos de campeões regionais da Liga Modern Paddle, garantindo a qualificação para a fase final nacional da competição, marcada para novembro no Porto. Agora é só ficarem atentos ao desenvolvimento destes e outros temas no Desporto da Estação Diária.
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3: 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O pavilhão Cidade de Viseu vai receber no fim de semana o terceiro torneio futsal Cidade de Viseu, uma competição que vai juntar 4 equipas. O torneio, organizado pelo Viseu 2001, arranca no sábado, com os comandados de Rui Almeida a defrontarem o Futebol Clube do Porto, jogo às 4h30 da tarde. Às 6h30 vai ser a vez do Lusitânia de Lourosa medir forças com o Caxinas Poça da Barca. No domingo, o encontro para definir terceiro e quarto classificados está marcado para às 3h30. A final será às 17h45. O bilhete para o torneio custa 5€ para não-sócios do Viseu 2001 e 2€ para sócios e dá acesso a todos os jogos do torneio. A Seleção Nacional Sub-18 Feminina de Futebol de Portugal, com a viziense Leonor Rodrigues a titular, sagrou-se campeã nos Jogos do Mediterrâneo. Leonor Rodrigues, atleta do Sporting, passou pela formação do Dinamo da Estação, Arranhados e Ferreira d'Aves. Antes de chegar ao Clube Leonino, integrou a lista de 18 jogadoras que foram chamadas pelo selecionador nacional José Paisana. No jogo decisivo frente à Itália, a viziense, natural de Conselho de Sátão, foi titular. Portugal venceu as Transalpinas por 4-0 e conquistou o ouro. O São Martinho de Mouros e o ABC Nelas já têm adversários e também calendário para a nova temporada na 3ª Divisão Nacional de Futsal, que vai arrancar a 19 de setembro. A competição reúne 50 clubes, distribuídos por 3 séries de continente, com 14 equipas, mais uma série Açores. Os vencedores de cada série do continente garantem a promoção automática ao Campeonato Nacional da 2ª Divisão. O São Martinho de Mouros integra esta época a Série A e vai iniciar a competição em casa, frente ao Marinhas. A formação do Conselho de Rezende está esta temporada de regresso aos nacionais, depois de uma época de sucesso, na qual conquistou o título da Divisão de Honra da Associação de Futebol de Viseu. Já o ABC de Nelas mantém-se nos nacionais há vários anos, ficou este ano integrado na Série B. Na ronda de abertura vai receber o Mendiga. Os Ouriços da Viseu conquistaram os títulos de campeões regionais da Liga Mudum de Padels, garantindo a qualificação para a fase final nacional da competição, que está marcada para novembro no Porto. Na fase final regional, no Clube Star Padels, em Coimbra, estiveram cerca de 900 atletas de toda a região, numa competição organizada pela Federação Portuguesa de Padel. Os Ouriços venceram nos escalões M6 masculino e F6 feminino. A final nacional, em novembro, será uma nova oportunidade para o clube viziense lutar pelo título numa competição que vai juntar as principais equipas da modalidade. Já em abril deste ano, os Ouriços conquistaram em Viseu o Master Nacional de Padel. Toda a informação do desporto está atualizada na Estação Diária Jornal.sapo.pt e também no site da Estação Diária Rádio em 968.fm.
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4: 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Previsão do estado do tempo para as próximas 24 horas. O Instituto Português do Mar e da Atmosfera está a prever para o distrito de Viseu céu pouco nublado ou limpo, apresentando períodos de maior nebulosidade e com o vento a soprar fraco a moderado, sendo por vezes forte e com rajadas nas terras altas. O IPMA está ainda a prever uma pequena subida da temperatura, em especial da máxima, com o mercúrio dos termómetros a chegar aos 32 graus e a mínima a registrar durante a noite valores perto dos 15 graus no distrito de Viseu.
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2: Mais uma pista de dança, o melhor do som house e eletrónica na Estação Diária. Só para quem gosta de batidas mais aceleradas. Lá mais para a frente, a seguir ao sinal horário das 23, temos 3 horas de emissão. Basta ficares bem ligado em 96.8 com a Estação Diária.
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0: Setas, Carlos Manuel Costa. Bem-vindos a mais uma grande hora na Estação Diária, Estação Oficial de Viseu. Carlos Manuel Costa, na Estação Diária. Superestação com o som nacional sempre na abertura de cada hora. E para continuarmos em bom ritmo, Supernova, nos próximos minutos. De segunda a domingo.
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1: Estamos quase em cima da hora para dar lugar à informação que de meia em meia hora está aqui na Estação Diária. Fazemos uma pequena pausa na música para regressar logo a seguir aos comerciais. Fica por aí, até já.

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0: 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São estas algumas das notícias que vamos destacar na edição do dia do Diário da Estação. O Distrito de Viseu vai estar esta quinta-feira sob aviso amarelo devido à previsão de temperaturas elevadas, segundo o Instituto Português do Mar e da Atmosfera. Entre os dias 24 e 30 de agosto, a GNR detectou mais de 390 infrações de trânsito no distrito e deteve 10 pessoas em flagrante delito. A Câmara Municipal de Santa Combadão vai distribuir 127 mil euros por 23 instituições sem fins lucrativos do Conselho. O município de Penalva do Castelo já abriu as inscrições para a 30ª Feira Maçã Brava dos Mofo, agendada para 11 de outubro. Agora é só ficarem atentos aos desenvolvimentos destes e outros temas no Diário da Estação. 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
4: O Distrito de Viseu vai estar esta quinta-feira, dia 3 de setembro, sob aviso amarelo devido à previsão de temperaturas elevadas, segundo o Instituto Português de Variedade Atmosfera. O aviso vai estar em vigor entre as 9 da manhã de quinta-feira e as 6 da tarde de sexta. A previsão é que as temperaturas máximas atinjam valores de 35 graus na região de Viseu. O tempo quente vai também aumentar o perigo de incêndio rural, que estará muito elevado na generalidade do território nacional, com alguns concelhos mesmo em situação de perigo máximo. Entre os dias 24 e 30 de agosto, o Comando Territorial de Viseu, da Guarda Nacional Republicana, deteve 10 pessoas em flagrante delito. 6 foram detidas por conduzir sob o efeito do álcool, 3 por conduzirem sem carta e 1 por resistência e coação. Na mesma semana, os militares registaram 392 infrações de trânsito nas estradas do Distrito de Viseu, das quais 49 por falta de inspeção obrigatória do veículo, 48 excessos de velocidade, ainda problemas nos sistemas de iluminação, falta de seguro, a incorreta utilização do cinto de segurança, ainda 12 infrações relacionadas com tacógrafos de veículos pesados e 11 condutores que foram apanhados a usar o telemóvel durante a condução. Houve ainda 8 infrações de condução com taxa de álcool no sangue, acima do limite legal. A Câmara Municipal de Santa Combadão vai distribuir 127 mil euros por 23 instituições sem fins lucrativos do Conselho. A decisão foi aprovada em reunião de Câmara, fechado um período de candidaturas de associações e instituições particulares de solidariedade social do município. Segundo a autarquia de Santa Combadão, foram aprovadas todas as candidaturas apresentadas e que abrangem áreas que vão do desporto à cultura, passando pela música, movimento associativo e ação social. O município de Penalva do Castelo já abriu as inscrições para a 30ª Feira da Maçã Bravo de Bolfo, agendada para 11 de outubro e que vai acontecer no Centro de Exposições de Produtos, no Largo de Santo Ildefonso. A feira é organizada pela Câmara Municipal de Penalva de Castelo e pela Junta de Freguesia de Bolfo e conta com o apoio da FELBA, a Associação de Promoção das Frutas e Legumes da Beira Alta. Quem quiser vender ou expor produtos e artesanato no certame pode inscrever-se até 30 de setembro. Pode fazê-lo presencialmente no posto de turismo de Penalva de Castelo ou então através de um formulário que está disponível no site do município. O programa completo do evento vai ser anunciado brevemente. Atualizamos todas as notícias em estaçãodiariajornal.sapo.pt, a informação também no site da Estação Diária Rádio em 968.fm.
2: 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Previsão do estado do tempo para as próximas 24 horas. O Instituto Português do Mar e da Atmosfera está a prever para o Distrito de Viseu céu pouco nublado ou limpo, apresentando períodos de maior nebulosidade e com o vento a soprar fraco a moderado, sendo por vezes forte e com rajadas nas terras altas. O IPMA está ainda a prever uma pequena subida da temperatura, em especial da máxima, com o mercúrio dos termómetros a chegar aos 32 graus e a mínima a registrar durante a noite valores perto dos 15 graus no Distrito de Viseu.
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1: A Rádio Oficial Viseu tem um espaço de 3 horas de emissão especialmente pensado para quem gosta do house e eletrónica. Pista de dança, contamos contigo.
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1: Estás na estação diária e estás muito bem. Abrimos com sons nacionais, música sem parar a toda a hora. A seguir tenho preparado para ti uma supernova. Super estação na estação oficial Viseu. Volto já a seguir em 96.8 FM. Até já.
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0: Carlos Manuel Costa. Aí estamos para mais uma grande hora de emissão na Estação Diária. Está já alinhada mais uma super malha em 96.80. Carlos Manuel Costa, na Estação Diária. Para continuarmos em grande ritmo aqui em 96.80, já a seguir vamos ficar com as ondas da estação que estão a chegar à antena na Estação Diária, de segunda a domingo.
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1: Informação de meia e meia hora aqui na tua Estação Diária. Estamos quase em cima da hora para dar lugar ao desporto. São as notícias em destaque no 86.8. Fica por aí, até já.

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2: 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São estes alguns dos temas que vamos desenvolver no Desporto da Estação Diária. O Pavilhão Cidade de Viseu recebe nos dias 5 e 6 de setembro o 3º Torneio Futsal Cidade de Viseu, competição que junta 4 equipas. A Seleção Nacional Sub-18 Feminina de Futebol de Portugal, com a viziense Leonor Rodrigues a titular, sagrou-se

0: weekend dos Jogos do Mediterrâneo. O São Martinho de Mouros e o ABC de Nelas já têm adversários e calendário para a nova temporada na 3ª Divisão Nacional de Futsal, que arranca a 19 de setembro. Os Ouriços de Viseu conquistaram os títulos de campeões regionais da Liga Modern Padel, garantindo a qualificação para a fase final nacional da competição, marcada para novembro no Porto. Agora é só ficarem atentos ao desenvolvimento destes e outros temas no Desporto da Estação Diária. 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
4: O pavilhão Cidade de Viseu vai receber no fim de semana o terceiro torneio futsal Cidade de Viseu, uma competição que vai juntar quatro equipas. O torneio, organizado pelo Viseu 2001, arranca no sábado com os comandados de Rui Almeida a defrontarem o Futebol Clube do Porto, jogo às 4:30 da tarde. Às 6:30 vai ser a vez do Lusitânia de Lourosa a medir forças com o Caxinas Poça da Barca. No domingo, o encontro para definir terceiro e quarto classificados está marcado para às 3:30. A final será às 17:45. O bilhete para o torneio custa 5 euros para não-sócios do Viseu 2001 e 2 euros para sócios e dá acesso a todos os jogos do torneio. A Seleção Nacional Sub-18 Feminina de Futebol de Portugal, com a viziense Leonor Rodrigues a titular, sagrou-se campeã nos Jogos do Mediterrâneo. Leonor Rodrigues, atleta do Sporting, passou pela formação do Dinamo da Estação, Ranhados e Ferreira de Aves. Antes de chegar ao clube leonino, integrou a lista de 18 jogadoras que foram chamadas pelo selecionador nacional José Paisana. No jogo decisivo frente à Itália, a viziense, natural de Conselho de Sátão, foi titular. Portugal venceu as Transalpinas por 4-0 e conquistou o ouro. O São Martinho de Mouros e o ABC Nelas já têm adversários e também calendário para a nova temporada na 3ª Divisão Nacional de Futsal, que vai arrancar a 19 de setembro. A competição reúne 50 clubes, distribuídos por 3 séries de continente, com 14 equipas, mais uma série Açores. Os vencedores de cada série do continente garantem a promoção automática ao Campeonato Nacional da 2ª Divisão. O São Martinho de Mouros integra esta época a Série A e vai iniciar a competição em casa, frente ao Marinhas. A formação do Conselho de Rezende está esta temporada de regresso aos nacionais, depois de uma época de sucesso, na qual conquistou o título da Divisão de Honra da Associação de Futebol de Viseu. Já o ABC de Nelas mantém-se nos nacionais há vários anos, ficou este ano integrado na Série B. Na ronda de abertura vai receber o Mendiga. Os Ouriços de Viseu conquistaram os títulos de campeões regionais da Liga Mudum de Padel, garantindo a qualificação para a fase final nacional da competição, que está marcada para novembro no Porto. Na fase final regional, no Clube Star Padels, em Coimbra, estiveram cerca de 900 atletas de toda a região, numa competição organizada pela Federação Portuguesa de Padel. Os Ouriços venceram nos escalões M6 masculino e F6 feminino. A final nacional, em novembro, será uma nova oportunidade para o clube viziense lutar pelo título, numa competição que vai juntar as principais equipas da modalidade. Já em abril deste ano, os Ouriços conquistaram em Viseu o Master Nacional de Padel. 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
6: Previsão do estado do tempo para as próximas 24 horas. O Instituto Português do Mar e da Atmosfera está a prever para o distrito de Viseu céu pouco nublado ou limpo, apresentando períodos de maior nubosidade e com o vento a soprar fraco a moderado, sendo por vezes forte e com rajadas nas terras altas. O IPMA está ainda a prever uma pequena subida da temperatura, em especial da máxima, com o mercúrio dos termómetros a chegar aos 32 graus e a mínima a registrar durante a noite valores perto dos 15 graus no distrito de Viseu.
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0: 10 13, José Alberto Ribeiro. Olá, é com um especial prazer que estamos de volta. José Alberto Ribeiro, na Estação Diária. 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
0: 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São estas algumas das notícias que vamos destacar na edição do dia do Diário da Estação. O Distrito de Viseu vai estar esta quinta-feira sob aviso amarelo devido à previsão de temperaturas elevadas, segundo o Instituto Português do Mar e da Atmosfera. Entre os dias 24 e 30 de agosto, a GNR detectou mais de 390 infrações de trânsito no Distrito e deteve 10 pessoas em flagrante delito. A Câmara Municipal de Santa Combadão vai distribuir 127 mil euros por 23 instituições sem fins lucrativos do Conselho. O município de Penalva do Castelo já abriu as inscrições para a 30ª Feira Maçã Bravo dos Mofo, agendada para 11 de outubro. Agora é só ficarem atentos aos desenvolvimento destes e outros temas no Diário da Estação. 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
1: 3 horas.
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4: O Distrito de Viseu vai estar esta quinta-feira, dia 3 de setembro, sob aviso amarelo devido à previsão de temperaturas elevadas, segundo o Instituto Português de Mar e Atmosfera. O aviso vai estar em vigor entre as 9 da manhã de quinta-feira e as 6 da tarde de sexta. A previsão é que as temperaturas máximas atinjam valores de 35 graus na região de Viseu. O tempo quente vai também aumentar o perigo de incêndio rural, que estará muito elevado na generalidade do território nacional, com alguns concelhos mesmo em situação de perigo máximo. Entre os dias 24 e 30 de agosto, o Comando Territorial de Viseu da Guarda Nacional Republicana deteve 10 pessoas em flagrante delito. 6 foram detidas por conduzir sob o efeito do álcool, 3 por conduzirem sem carta e 1 por resistência e coação. Na mesma semana, os militares registaram 392 infrações de trânsito nas estradas do Distrito de Viseu, das quais 49 por falta de inspeção obrigatória do veículo, 48 excessos de velocidade, ainda problemas nos sistemas de iluminação, falta de seguro, a incorreta utilização do cinto de segurança, ainda 12 infrações relacionadas com tacógrafos de veículos pesados e 11 condutores que foram apanhados a usar o telemóvel durante a condução. Houve ainda 8 infrações de condução com taxa de álcool no sangue, acima do limite legal. A Câmara Municipal de Santa Combadão vai distribuir 127 mil euros por 23 instituições sem fins lucrativos do Conselho. A decisão foi aprovada em reunião de Câmara, fechado um período de candidaturas de associações e instituições particulares de solidariedade social do município. Segundo a autarquia de Santa Combadão, foram aprovadas todas as candidaturas apresentadas e que abrangem áreas que vão do desporto à cultura, passando pela música, movimento associativo e ação social. O município de Penalva do Castelo já abriu as inscrições para a 30ª Feira da Maçã Bravo de Bolfo, agendada para 11 de outubro e que vai acontecer no Centro de Exposições de Produtos, no Largo de Santo Ildefonso. A feira é organizada pela Câmara Municipal de Penalva de Castelo e pela Junta de Freguesia de Bolfo e conta com o apoio da FELBA, a Associação de Promoção das Frutas e Legumes da Beira Alta. Quem quiser vender ou expor produtos e artesanato no certame pode inscrever-se até 30 de setembro. Pode fazê-lo presencialmente no posto de turismo de Penalva de Castelo ou então através de um formulário que está disponível no site do município. O programa completo do evento vai ser anunciado brevemente. Atualizamos todas as notícias em estaçãodiariajornal.sapo.pt. A informação também no site da Estação Diária Rádio em 968.fm.
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2: 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Previsão do estado do tempo para as próximas 24 horas. O Instituto Português do Mar e da Atmosfera está a prever para o Distrito de Viseu céu pouco nublado ou limpo, apresentando períodos de maior nubosidade e com o vento a soprar fraco a moderado, sendo por vezes forte e com rajadas nas terras altas. O IPMA está ainda a prever uma pequena subida da temperatura, em especial da máxima, com o mercúrio dos termómetros a chegar aos 32 graus e a mínima a registrar durante a noite valores perto dos 15 graus no Distrito de Viseu.
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3: Bem-vindo à Estação Diária. Abrimos este espaço de emissão a ouvir som português e para iniciarmos como tu gostas, vem uma supernova. Fica atento em 96.8, antena 9680. Eu volto já a seguir, até já.
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0: 10, 13, José Alberto Ribeiro. Ora, estamos nós de novo em 9680. José Alberto Ribeiro, na Estação Diária. Presta atenção ao tema nos minutos que seguem. 968 é a frequência para recomendar aos vossos amigos. De segunda a domingo.
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0: 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São estes alguns dos temas que vamos desenvolver no Desporto da Estação Diária. O Pavilhão Cidade de Viseu recebe nos dias 5 e 6 de setembro o 3º Torneio Futsal Cidade de Viseu, competição que junta 4 equipas. A Seleção Nacional Sub-18 Feminina de Futebol de Portugal, com a viziense Leonor Rodrigues a titular, sagrou-se campeã dos Jogos do Mediterrâneo. O São Martinho de Mouros e o ABC de Mela já têm adversários e calendário para a nova temporada na 3ª Divisão Nacional de Futsal, que arranca a 19 de setembro. Os Ouriços de Viseu conquistaram os títulos de campeões regionais da Liga Modern Paddle, garantindo a qualificação para a fase final nacional da competição, marcada para novembro no Porto. Agora é só ficarem atentos ao desenvolvimento destes e outros temas no Desporto da Estação Diária. 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
5: O pavilhão Cidade de Viseu vai receber no fim de semana o terceiro torneio futsal Cidade de Viseu, uma competição que vai juntar quatro equipas. O torneio, organizado pelo Viseu 2001, arranca no sábado, com os comandados de Rui Almeida a defrontarem o Futebol Clube do Porto, jogo às 16h30. Às 18h30 vai ser a vez do Lusitânia de Lourosa medir forças com o Caxinas Poça da Barca. No domingo, o encontro para definir terceiro e quarto classificado está marcado para as 15h30. A final será às 17h45. O bilhete para o torneio custa 5€ para não-sócios do Viseu 2001 e 2€ para sócios e dá acesso a todos os jogos do torneio. A Seleção Nacional Sub-18 Feminina de Futebol de Portugal, com a viziense Leonor Rodrigues a titular, sagrou-se campeã nos Jogos do Mediterrâneo. Leonor Rodrigues, atleta do Sporting, passou pela formação do Dinamo da Estação, Ranhados e Ferreira d'Aves. Antes de chegar ao Clube Leonino, integrou a lista de 18 jogadoras que foram chamadas pelo selecionador nacional José Paisana. No jogo decisivo frente à Itália, a viziense, natural de Conselho de Sátão, foi titular. Portugal venceu as Transalpinas por 4-0 e conquistou o ouro. O São Martinho de Mouros e o ABC Nelas já têm adversários e também calendário para a nova temporada na 3ª Divisão Nacional de Futsal, que vai arrancar a 19 de setembro. A competição reúne 50 clubes, distribuídos por 3 séries de continente, com 14 equipas, mais uma série Açores. Os vencedores de cada série do continente garantem a promoção automática ao Campeonato Nacional da 2ª Divisão. O São Martinho de Mouros integra esta época a Série A e vai iniciar a competição em casa, frente ao Marinhas. A formação do Conselho de Rezende está esta temporada de regresso aos nacionais, depois de uma época de sucesso, na qual conquistou o título da Divisão de Honra da Associação de Futebol de Viseu. Já o ABC de Nelas mantém-se nos nacionais há vários anos, ficou este ano integrado na Série B. Na ronda de abertura vai receber o Mendiga. Os Ouriços de Viseu conquistaram os títulos de campeões regionais da Liga Mudum de Padel, garantindo a qualificação para a fase final nacional da competição, que está marcada para novembro no Porto. Na fase final regional, no Clube Star Padels, em Coimbra, estiveram cerca de 900 atletas de toda a região, numa competição organizada pela Federação Portuguesa de Padel. Os Ouriços venceram nos escalões M6 masculino e F6 feminino. A final nacional, em novembro, será uma nova oportunidade para o clube viziense lutar pelo título, numa competição que vai juntar as principais equipas da modalidade. Já em abril deste ano, os Ouriços conquistaram em Viseu o Master Nacional de Padel. Toda a informação do desporto está atualizada na Estação Diária Jornal.sapo.pt e também no site da Estação Diária Rádio em 968.fm.
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8: Previsão do estado do tempo para as próximas 24 horas. O Instituto Português do Mar e da Atmosfera está a prever para o distrito de Viseu céu pouco nublado ou limpo, apresentando períodos de maior nebulosidade e com o vento a soprar fraco a moderado, sendo por vezes forte e com rajadas nas terras altas. O IPMA está ainda a prever uma pequena subida da temperatura, em especial da máxima, com o mercúrio dos termómetros a chegar aos 32 graus e a mínima a registrar durante a noite valores perto dos 15 graus no distrito de Viseu.
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1: É o regresso do Diário da Estação e em muito pouco tempo ficamos por dentro do que mais importante vai acontecendo em primeira mão na Estação Oficial Viseu. Fica atento, vem aí o Diário da Estação.

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0: São estas algumas das notícias que vamos destacar na edição do dia do Diário da Estação. O Distrito de Viseu vai estar esta quinta-feira sob aviso amarelo devido à previsão de temperaturas elevadas, segundo o Instituto Português do Mar e da Atmosfera. Entre os dias 24 e 30 de agosto, a GNR detectou mais de 390 infrações de trânsito no distrito e deteve 10 pessoas em flagrante delito. A Câmara Municipal de Santa Combadão vai distribuir 127 mil euros por 23 instituições sem fins lucrativos do Conselho. O município de Penalva do Castelo já abriu as inscrições para a 30ª Feira Maçã Brava de Esmolfo, agendada para 11 de outubro. Agora é só ficarem atentos aos desenvolvimentos destes e outros temas no Diário da Estação. 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
2: O Distrito de Viseu vai estar esta quinta-feira, dia 3 de setembro, sob aviso amarelo devido à previsão de temperaturas elevadas, segundo o Instituto Português de Mar e Atmosfera. O aviso vai estar em vigor entre as 9 da manhã de quinta-feira e as 6 da tarde de sexta. A previsão é que as temperaturas máximas atinjam valores de 35 graus na região de Viseu. O tempo quente vai também aumentar o perigo de incêndio rural, que estará muito elevado na generalidade do território nacional, com alguns concelhos mesmo em situação de perigo máximo. Entre os dias 24 e 30 de agosto, o Comando Territorial de Viseu da Guarda Nacional Republicana deteve 10 pessoas em flagrante delito. 6 foram detidas por conduzir sob o efeito do álcool, 3 por conduzirem sem carta e 1 por resistência e coação. Na mesma semana, os militares registaram 392 infrações de trânsito nas estradas do Distrito de Viseu, das quais 49 por falta de inspeção obrigatória do veículo, 48 excessos de velocidade, ainda problemas nos sistemas de iluminação, falta de seguro, a incorreta utilização do cinto de segurança, ainda 12 infrações relacionadas com tacógrafos de veículos pesados e 11 condutores que foram apanhados a usar o telemóvel durante a condução. Houve ainda 8 infrações de condução com taxa de álcool no sangue, acima do limite legal. A Câmara Municipal de Santa Combadão vai distribuir 127 mil euros por 23 instituições sem fins lucrativos do Conselho. A decisão foi aprovada em reunião de Câmara, fechado um período de candidaturas de associações e instituições particulares de solidariedade social do município. Segundo a autarquia de Santa Combadão, foram aprovadas todas as candidaturas apresentadas e que abrangem áreas que vão do desporto à cultura, passando pela música, movimento associativo e ação social. O município de Penalva do Castelo já abriu as inscrições para a 30ª Feira da Maçã Bravo de Bolfo, agendada para 11 de outubro e que vai acontecer no Centro de Exposições de Produtos, no Largo de Santo Ildefonso. A feira é organizada pela Câmara Municipal de Penalva do Castelo e pela Junta de Freguesia de Bolfo e conta com o apoio da FELBA, a Associação de Promoção das Frutas e Legumes da Beira Alta. Quem quiser vender ou expor produtos e artesanato no certame pode inscrever-se até 30 de setembro. Pode fazê-lo presencialmente no posto de turismo de Penalva do Castelo ou então através de um formulário que está disponível no site do município. O programa completo do evento vai ser anunciado brevemente. Atualizamos todas as notícias em estaçãodiariajornal.sapo.pt. A informação também no site da Estação Diária Rádio em 968.fm.
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3: Previsão do estado do tempo para as próximas 24 horas. O Instituto Português do Mar e da Atmosfera está a prever para o Distrito de Viseu céu pouco nublado ou limpo, apresentando períodos de maior nebulosidade e com o vento a soprar fraco a moderado, sendo por vezes forte e com rajadas nas terras altas. O IPMA está ainda a prever uma pequena subida da temperatura, em especial da máxima, com o mercúrio dos termómetros a chegar aos 32 graus e a mínima a registrar durante a noite valores perto dos 15 graus no Distrito de Viseu. 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
4: Ora, estamos nós para vos dar as boas-vindas para mais uma hora Super Estação.
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4: Estamos aí de regresso para quem segue regularmente a Estação Oficial de Viseu. Ouvimos Tuga da Estação na Estação Diária. Supernova é o som que iremos recomendar já de seguida. Até já!
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0: Sessão diária. Boa noite. Presta atenção à faixa que te vamos revelar em 96.8. Soltas da estação. Som que sabemos que bate no mercado e que também recomendamos. Fiquem bem, fiquem por aí.
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0: Estação Diária. Boa noite. Atualizamos os principais títulos das notícias de caráter desportivo. Vêm os comerciais e o bloco de informação. Voltaremos para a segunda meia hora com muito mais energia. Fiquem bem.
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7: São estes alguns dos temas que vamos desenvolver no Desporto da Estação Diária. O Pavilhão Cidade de Viseu recebe nos dias 5 e 6 de setembro o 3º Torneio Futsal Cidade de Viseu, competição que junta 4 equipas. A Seleção Nacional Sub-18 Feminina de Futebol de Portugal, com a viziense Leonor Rodrigues a titular, sagrou-se campeã dos Jogos do Mediterrâneo. O São Martinho

0: Amores e o ABC de Melo já têm adversários e calendário para a nova temporada na 3ª Divisão Nacional de Futsal, que arranca a 19 de setembro. Os Ouriços de Viseu conquistaram os títulos de campeões regionais da Liga Modern Paddle, garantindo a qualificação para a fase final nacional da competição, marcada para novembro no Porto. Agora é só ficarem atentos ao desenvolvimento destes e outros temas no Desporto da Estação Diária.
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2: Já a seguir, bloco de informação desportiva às 4h30.
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3: O pavilhão Cidade de Viseu vai receber no fim de semana o terceiro torneio futsal Cidade de Viseu, uma competição que vai juntar 4 equipas. O torneio, organizado pelo Viseu 2001, arranca no sábado com os comandados de Rui Almeida a defrontarem o Futebol Clube do Porto, jogo às 16h30. Às 18h30 vai ser a vez do Lusitânia de Lourosa medir forças com o Caxinas Poça da Barca. No domingo, o encontro para definir terceiro e quarto classificados está marcado para às 15h30. A final será às 17h45. O bilhete para o torneio custa 5 euros para não sócios do Viseu 2001 e 2 euros para sócios e dá acesso a todos os jogos do torneio. A Seleção Nacional Sub-18 Feminina de Futebol de Portugal, com a viziense Leonor Rodrigues a titular, sagrou-se campeã nos Jogos do Mediterrâneo. Leonor Rodrigues, atleta do Sporting, passou pela formação do Dinamo da Estação, Ranhados e Ferreira d'Aves. Antes de chegar ao Clube Leonino, integrou a lista de 18 jogadoras que foram chamadas pelo selecionador nacional José Paisana. No jogo decisivo frente à Itália, a viziense, natural de Conselho de Sátão, foi titular. Portugal venceu as Transalpinas por 4-0 e conquistou o ouro. O São Martinho de Mouros e o ABC Nela já têm adversários e também calendário para a nova temporada na 3ª Divisão Nacional de Futsal, que vai arrancar a 19 de setembro. A competição reúne 50 clubes, distribuídos por 3 séries de continente, com 14 equipas, mais uma série Açores. Os vencedores de cada série do continente garantem a promoção automática ao Campeonato Nacional da 2ª Divisão. O São Martinho de Mouros integra esta época a Série A e vai iniciar a competição em casa, frente ao Marinhas. A formação do Conselho de Rezende está esta temporada de regresso aos nacionais, depois de uma época de sucesso, na qual conquistou o título da Divisão de Honra da Associação de Futebol de Viseu. Já o ABC de Nelas mantém-se nos nacionais há vários anos, ficou este ano integrado na Série B. Na ronda de abertura vai receber o Mendiga. Os Ouriços de Viseu conquistaram os títulos de campeões regionais da Liga Mudum de Padel, garantindo a qualificação para a fase final nacional da competição, que está marcada para novembro no Porto. Na fase final regional, no Clube Star Padel, em Coimbra, estiveram cerca de 900 atletas de toda a região, numa competição organizada pela Federação Portuguesa de Padel. Os Ouriços venceram nos escalões M6 masculino e F6 feminino. A final nacional, em novembro, será uma nova oportunidade para o clube viziense lutar pelo título numa competição que vai juntar as principais equipas da modalidade. Já em abril deste ano, os Ouriços conquistaram em Viseu o Master Nacional de Padel. Toda a informação do desporto está atualizada na Estação Diária Jornal.sapo.pt e também no site da Estação Diária Rádio em 968.fm.
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5: Previsão do estado do tempo para as próximas 24 horas. O Instituto Português do Mar e da Atmosfera está a prever para o distrito de Viseu céu pouco nublado ou limpo, apresentando períodos de maior nebulosidade e com o vento a soprar fraco a moderado, sendo por vezes forte e com rajadas nas terras altas. O IPMA está ainda a prever uma pequena subida da temperatura, em especial da máxima, com o mercúrio dos termómetros a chegar aos 32 graus e a mínima a registrar durante a noite valores perto dos 15 graus no distrito de Viseu.
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1: Malha, pista de dança, no melhor house do FM. Fica aí com mais um remix para ouvires mais logo. Depois das 23, já sabes, 3 horas com super músicas para escutares nesta sessão diária.
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Rui Moreira, na Estação Diária. 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
1: Boa noite.
2: Estão aí os super clássicos na Estação Diária. Vamos recordar algumas das malhas que regularmente tocavam na rádio em 96.8. Fiquem muito bem, até já.
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Estação Diária, boa noite. Praticamente no final de hora, altura para fazermos mais uma pausa na música e darmos a conhecer os títulos do Diário da Estação. Ainda antes de encerrarmos a hora, vêm aí os comerciais. Depois do sinal horário, voltamos para mais uma hora na Estação Diária.

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0: 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São estes alguns dos temas que vamos desenvolver no desporto da Estação Diária. Três equipas do Distrito de Viseu entram este domingo em competição na primeira eliminatória da Taça de Portugal de futebol. O Académico de Viseu chegou a acordo com o Amarante da Liga 2 para a cedência por empréstimo do extremo Simão Silva até ao final da presente temporada. O Viseu 2001 vai iniciar em casa a temporada 2026-2027 da 2ª Divisão Nacional de Futsal, recebendo os Açueiros na primeira jornada marcada para 19 de setembro. A Vila do Caramulo recebe de 4 a 6 de setembro a 21ª edição do Caramulo Motor Festival, evento que a organização estima que atraia mais de 50 mil visitantes. Agora é só ficarem atentos ao desenvolvimento destes e outros temas no desporto da Estação Diária. 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
5: O Distrito de Viseu vai estar esta quinta-feira, dia 3 de setembro, sob aviso amarelo devido à previsão de temperaturas elevadas, segundo o Instituto Português de Variedade da Atmosfera. O aviso vai estar em vigor entre as 9 da manhã de quinta-feira e as 6 da tarde de sexta. A previsão é que as temperaturas máximas atinjam valores de 35 graus na região de Viseu. O tempo quente vai também aumentar o perigo de incêndio rural, que estará muito elevado na generalidade do território nacional, com alguns concelhos mesmo em situação de perigo máximo. Entre os dias 24 e 30 de agosto, o Comando Territorial de Viseu da Guarda Nacional Republicana deteve 10 pessoas em flagrante delito. 6 foram detidas por conduzir sob o efeito do álcool, 3 por conduzirem sem carta e 1 por resistência e coação. Na mesma semana, os militares registaram 392 infrações de trânsito nas estradas do Distrito de Viseu, das quais 49 por falta de inspeção obrigatória de veículo, 48 excessos de velocidade, ainda problemas nos sistemas de iluminação, falta de seguro, a incorreta utilização do cinto de segurança, ainda 12 infrações relacionadas com tacógrafos de veículos pesados e 11 condutores que foram apanhados a usar o telemóvel durante a condução. Houve ainda 8 infrações de condução com taxa de álcool no sangue, acima do limite legal. A Câmara Municipal de Santa Combadão vai distribuir 127 mil euros por 23 instituições sem fins lucrativos do Conselho. A decisão foi aprovada em reunião de Câmara, fechado um período de candidaturas de associações e instituições particulares de solidariedade social do município. Segundo a autarquia de Santa Combadão, foram aprovadas todas as candidaturas apresentadas e que abrange áreas que vão do desporto à cultura, passando pela música, movimento associativo e ação social. O município de Penalva do Castelo já abriu as inscrições para a 30ª Feira da Maçã Bravo de Esbovo, agendada para 11 de outubro e que vai acontecer no Centro de Exposições de Produtos, no Largo de Santo Ildefonso. A feira é organizada pela Câmara Municipal de Penalva do Castelo e pela Junta de Freguesia de Esbovo e conta com o apoio da FELBA, a Associação de Promoção das Frutas e Legumes da Beira Alta. Quem quiser vender ou expor produtos e artesanato no certame pode inscrever-se até 30 de setembro. Pode fazê-lo presencialmente no posto de turismo de Penalva do Castelo ou então através de um formulário que está disponível no site do município. O programa completo do evento vai ser anunciado brevemente. Atualizamos todas as notícias em estaçãodiariajornal.sapo.pt, a informação também no site da Estação Diária Rádio em 968.fm.
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6: Previsão do estado do tempo para as próximas 24 horas. O Instituto Português do Mar e da Atmosfera está a prever para o Distrito de Viseu céu pouco nublado ou limpo, apresentando períodos de maior nubosidade e com o vento a soprar fraco a moderado, sendo por vezes forte e com rajadas nas terras altas. O IPMA está ainda a prever uma pequena subida da temperatura, em especial da máxima, com o mercúrio dos termómetros a chegar aos 32 graus e a mínima a registrar durante a noite valores perto dos 15 graus no Distrito de Viseu.
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2: Ainda tempo para ficarmos por dentro dos principais destaques que à hora certa irão fazer parte do Diário da Estação, em 96.8.
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0: Estação Diária, boa noite. Avançamos para as soltas da estação e recordamos alguns dos momentos mais marcantes na antena da Estação Diária. Estação Oficial de Viseu. Até já.
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0: Estação Diária, boa noite.
1: Atualizamos os principais títulos do desporto e informação que vai para o ar logo a seguir ao bloco dos comerciais. Estaremos de novo convosco para avançarmos para a segunda meia hora desta emissão.
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8: São estes alguns dos temas que vamos desenvolver no desporto da Estação Diária. O pavilhão Cidade de Viseu recebe nos dias 5 e 6 de setembro o terceiro torneio futsal Cidade de Viseu, competição que junta 4 equipas. A Seleção Nacional Sub-18 Feminina de Futebol de Portugal, com a viziense Leonor Rodrigues a titular, sagrou-se campeã dos Jogos do Mediterrâneo. O São Martinho de Mouros e o ABC de Mela já têm adversários e calendário para a nova temporada na 3ª Divisão Nacional de Futsal, que arranca a 19 de setembro. Os Ouriços de Viseu conquistaram os títulos de campeões regionais da Liga Modern Padel, garantindo a qualificação para a fase final nacional da competição, marcada para novembro no Porto. Agora é só ficarem atentos ao desenvolvimento destes e outros temas no desporto da Estação Diária.
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5: O Pavilhão Cidade de Viseu vai receber no fim de semana o terceiro Torneio Futsal Cidade de Viseu, uma competição que vai juntar quatro equipas. O torneio, organizado pelo Viseu 2001, arranca no sábado com os comandados de Rui Almeida defrontarem o Futebol Clube do Porto, jogo às 4h30 da tarde. Às 6h30 vai ser a vez do Lusitânia de Lourosa medir forças com o Caxinas Poça da Barca. No domingo, o encontro para definir terceiro e quarto classificados está marcado para às 3h30. A final será às 17h45. O bilhete para o torneio custa 5€ para não sócios do Viseu 2001 e 2€ para sócios e dá acesso a todos os jogos do torneio. A Seleção Nacional Sub-18 Feminina de Futebol de Portugal, com a viziense Leonor Rodrigues a titular, sagrou-se campeã nos Jogos do Mediterrâneo. Leonor Rodrigues, atleta do Sporting, passou pela formação do Dinamo da Estação, Arranhados e Ferreira d'Aves. Antes de chegar ao clube leonino, integrou a lista de 18 jogadoras que foram chamadas pelo selecionador nacional José Paisana. No jogo decisivo frente à Itália, a viziense, natural de Conselho de Sátão, foi titular. Portugal venceu as Transalpinas por 4-0 e conquistou o ouro. O São Martinho de Mouros e o ABC Nela já têm adversários e também calendário para a nova temporada na 3ª Divisão Nacional de Futsal, que vai arrancar a 19 de setembro. A competição reúne 50 clubes, distribuídos por 3 séries de continente, com 14 equipas, mais uma série Açores. Os vencedores de cada série do continente garantem a promoção automática ao Campeonato Nacional da 2ª Divisão. O São Martinho de Mouros integra esta época a Série A e vai iniciar a competição em casa, frente ao Marinhas. A formação do Conselho de Rezende está esta temporada de regresso aos nacionais, depois de uma época de sucesso, na qual conquistou o título da Divisão de Honra da Associação de Futebol de Viseu. Já o ABC de Nelas mantém-se nos nacionais há vários anos, ficou este ano integrado na Série B. Na ronda de abertura vai receber o Mendiga. Os Ouriços da Viseu conquistaram os títulos de campeões regionais da Liga Mudum de Padels, garantindo a qualificação para a fase final nacional da competição, que está marcada para novembro no Porto. Na fase final regional, no Clube Star Padels, em Coimbra, estiveram cerca de 900 atletas de toda a região, numa competição organizada pela Federação Portuguesa de Padel. Os Ouriços venceram nos escalões M6 masculino e F6 feminino. A final nacional, em novembro, será uma nova oportunidade para o clube viziense lutar pelo título numa competição que vai juntar as principais equipas da modalidade. Já em abril deste ano, os Ouriços conquistaram em Viseu o Master Nacional de Padel. 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
7: Previsão do estado do tempo para as próximas 24 horas. O Instituto Português do Mar e da Atmosfera está a prever para o distrito de Viseu céu pouco nublado ou limpo, apresentando períodos de maior nebulosidade e com o vento a soprar fraco a moderado, sendo por vezes forte e com rajadas nas terras altas. O IPMA está ainda a prever uma pequena subida da temperatura, em especial da máxima, com o mercúrio dos termómetros a chegar aos 32 graus e a mínima a registrar durante a noite, valores mais perto dos 15 graus no distrito de Viseu.
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0: Carlos Manuel Costa. Para já deixámos o Som Nacional abrir a hora. Vamos seguir em frente com mais um tema em destaque. Carlos Manuel Costa, na Estação Diária. 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
2: De volta à hora para vos darmos a conhecer os temas mais comerciais da rádio. Vêm aí algumas das melhores faixas que se destacaram em quase todas as pistas de dança. Fiquem muito bem na Estação Oficial de Viseu.
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2: Cumprimos mais uma hora de emissão. Está aí a altura de revelarmos os principais títulos do Diário da Estação. Tudo a postos para que possamos saber as novidades que irão ter desenvolvimento logo após o sinal horário. Não percam as notícias. Prometemos regressar em força. Fiquem bem.
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4: São estes alguns dos temas que vamos desenvolver no desporto da Estação Diária. Três equipas do Distrito de Viseu entram este domingo em competição na primeira eliminatória da Taça de Portugal de futebol. O Académico de Viseu chegou a acordo com o Amarante da Liga 2 para acedência por empréstimo do extremo Simão Silva até ao final da presente temporada. O Viseu 2001 vai iniciar em casa a temporada 2026-2027 da 2ª Divisão Nacional de Futsal, recebendo o Sassueiros na primeira jornada marcada para 19 de setembro. A Vila do Caramulo recebe de 4 a 6 de setembro a 21ª edição do Caramulo Motor Festival, evento que a organização estima que atraia mais de 50 mil visitantes. Agora é só ficarem atentos ao desenvolvimento destes e outros temas no desporto da Estação Diária. 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
2: Seis horas.
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5: O Distrito de Viseu vai estar esta quinta-feira, dia 3 de setembro, sob aviso amarelo devido à previsão de temperaturas elevadas, segundo o Instituto Português de Mar e Atmosfera. O aviso vai estar em vigor entre as 9 da manhã de quinta-feira e as 6 da tarde de sexta. A previsão é que as temperaturas máximas atinjam valores de 35 graus na região de Viseu. O tempo quente vai também aumentar o perigo de incêndio rural, que estará muito elevado na generalidade do território nacional, com alguns concelhos mesmo em situação de perigo máximo. Entre os dias 24 e 30 de agosto, o Comando Territorial de Viseu da Guarda Nacional Republicana deteve 10 pessoas em flagrante delito. 6 foram detidas por conduzir sob o efeito do álcool, 3 por conduzirem sem carta e 1 por resistência e coação. Na mesma semana, os militares registaram 392 infrações de trânsito nas estradas do Distrito de Viseu, das quais 49 por falta de inspeção obrigatória do veículo, 48 excessos de velocidade, ainda problemas nos sistemas de iluminação, falta de seguro, a incorreta utilização do cinto de segurança, ainda 12 infrações relacionadas com tacógrafos de veículos pesados e 11 condutores que foram apanhados a usar o telemóvel durante a condução. Houve ainda 8 infrações de condução com taxa de álcool no sangue, acima do limite legal. A Câmara Municipal de Santa Combadão vai distribuir 127 mil euros por 23 instituições sem fins lucrativos do Conselho. A decisão foi aprovada em reunião de Câmara, fechado um período de candidaturas de associações e instituições particulares de solidariedade social do município. Segundo a autarquia de Santa Combadão, foram aprovadas todas as candidaturas apresentadas e que abrangem áreas que vão do desporto à cultura, passando pela música, movimento associativo e ação social. O município de Penalva do Castelo já abriu as inscrições para a 30ª Feira da Maçã Bravo de Bolfo, agendada para 11 de outubro e que vai acontecer no Centro de Exposições de Produtos, no Largo de Santo Ildefonso. A feira é organizada pela Câmara Municipal de Penalva do Castelo e pela Junta de Freguesia de Bolfo e conta com o apoio da FELBA, a Associação de Promoção das Frutas e Legumes da Beira Alta. Quem quiser vender ou expor produtos e artesanato no certame pode inscrever-se até 30 de setembro. Pode fazê-lo presencialmente no posto de turismo de Penalva do Castelo ou então através de um formulário que está disponível no site do município. O programa completo do evento vai ser anunciado brevemente. Atualizamos todas as notícias em Estação Diária Jornal.sapo.pt, a informação também no site da Estação Diária Rádio em 968.fm.
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1: 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Previsão do estado do tempo para as próximas 24 horas. O Instituto Português do Mar e da Atmosfera está a prever para o Distrito de Viseu céu pouco nublado ou limpo, apresentando períodos de maior nebulosidade e com o vento a soprar fraco a moderado, sendo por vezes forte e com rajadas nas terras altas. O IPMA está ainda a prever uma pequena subida da temperatura, em especial da máxima, com o mercúrio dos termómetros a chegar aos 32 graus e a mínima a registrar durante a noite valores perto dos 15 graus no Distrito de Viseu.
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0: Aí estamos nós de volta, para que possas ficar por dentro do que mais importante vai acontecendo na Estação Diária.
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0: Para recuperarmos grandes músicas, estão aí clássicos da estação, em 96.8. 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
3: Som de abertura é mais um espaço de emissão na Estação Diária. Começamos com Super Malha Tuga e para que possamos prosseguir nesta edição Supernova. Nos próximos minutos há mais música na Estação Oficial de Viseu. Fiquem bem.
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0: Boa noite. Passamos para as soltas da estação e recordamos alguns dos momentos mais marcantes na antena da Estação Diária. Estação Oficial de Viseu. Até já.
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1: Quase em cima da meia hora para dar um espaço de emissão ao desporto na Estação Diária. Informação que vai para o ar logo a seguir aos destaques e ao bloco comercial na antena da Estação Oficial de Viseu. Até já.
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7: 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São estes alguns dos temas que vamos desenvolver no Desporto da Estação Diária. O Pavilhão Cidade de Viseu recebe nos dias 5 e 6 de setembro o 3º Torneio Futsal Cidade de Viseu, competição que junta 4 equipas. A Seleção Nacional Sub-18 Feminina de Futebol de Portugal, com a viziense Leonor Rodrigues a titular, sagrou-se campeã dos Jogos do Mediterrâneo. O São Martinho de Mouros e o ABC de Nela já têm adversários e calendário para a nova temporada na 3ª Divisão Nacional de Futsal, que arranca a 19 de setembro. Os Ouriços de Viseu conquistaram os títulos de campeões regionais da Liga Modern Paddle, garantindo a qualificação para a fase final nacional da competição, marcada para novembro no Porto. Agora é só ficarem atentos ao desenvolvimento destes e outros temas no Desporto da Estação Diária.
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4: O pavilhão Cidade de Viseu vai receber no fim de semana o terceiro torneio futsal Cidade de Viseu, uma competição que vai juntar 4 equipas. O torneio, organizado pelo Viseu 2001, arranca no sábado com os comandados de Rui Almeida a defrontarem o Futebol Clube do Porto, jogo às 16h30. Às 18h30 vai ser a vez do Lusitânia de Lourosa medir forças com o Caxinas Poça da Barca. No domingo, o encontro para definir terceiro e quarto classificados está marcado para às 15h30. A final será às 17h45. O bilhete para o torneio custa 5€ para não-sócios do Viseu 2001 e 2€ para sócios e dá acesso a todos os jogos do torneio. A Seleção Nacional Sub-18 Feminina de Futebol de Portugal, com a viziense Leonor Rodrigues a titular, sagrou-se campeã nos Jogos do Mediterrâneo. Leonor Rodrigues, atleta do Sporting, passou pela formação do Dinamo da Estação, Ranhados e Ferreira d'Aves. Antes de chegar ao Clube Leonino, integrou a lista de 18 jogadoras que foram chamadas pelo selecionador nacional José Paisana. No jogo decisivo frente à Itália, a viziense, natural de Conselho de Sátão, foi titular. Portugal venceu as Transalpinas por 4-0 e conquistou o ouro. O São Martinho de Mouros e o ABC Nelas já têm adversários e também calendário para a nova temporada na 3ª Divisão Nacional de Futsal, que vai arrancar a 19 de setembro. A competição reúne 50 clubes, distribuídos por 3 séries de continente, com 14 equipas, mais uma série Açores. Os vencedores de cada série do continente garantem a promoção automática ao Campeonato Nacional da 2ª Divisão. O São Martinho de Mouros integra esta época a Série A e vai iniciar a competição em casa, frente ao Marinhas. A formação do Conselho de Rezende está esta temporada de regresso aos nacionais, depois de uma época de sucesso, na qual conquistou o título da Divisão de Honra da Associação de Futebol de Viseu. Já o ABC de Nelas mantém-se nos nacionais há vários anos, ficou este ano integrado na Série B. Na ronda de abertura vai receber o Mendiga. Os Ouriços de Viseu conquistaram os títulos de campeões regionais da Liga Mudum de Padel, garantindo a qualificação para a fase final nacional da competição, que está marcada para novembro no Porto. Na fase final regional, no Clube Star Paddles, em Coimbra, estiveram cerca de 900 atletas de toda a região, numa competição organizada pela Federação Portuguesa de Paddle. Os Ouriços venceram nos escalões M6 masculino e F6 feminino. A final nacional, em novembro, será uma nova oportunidade para o clube viziense lutar pelo título, numa competição que vai juntar as principais equipas da modalidade. Já em abril deste ano, os Ouriços conquistaram em Viseu o Master Nacional de Paddle. Toda a informação do desporto está atualizada na Estação Diária Jornal.sapo.pt e também no site da Estação Diária Rádio em 968.fm.
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5: 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Previsão do estado do tempo para as próximas 24 horas. O Instituto Português do Mar e da Atmosfera está a prever para o distrito de Viseu céu pouco nublado ou limpo, apresentando períodos de maior nebulosidade e com o vento a soprar fraco a moderado, sendo por vezes forte e com rajadas nas terras altas. O IPMA está ainda a prever uma pequena subida da temperatura, em especial da máxima, com o mercúrio dos termómetros a chegar aos 32 graus e a mínima a registrar durante a noite valores perto dos 15 graus no distrito de Viseu.
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14: Hoje vamos falar sobre prioridades do dia e objetivos anuais. É o que vamos falar já a seguir, por isso estejam por aí.
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1: Team House é a malha que te propomos para ficares colado na rádio e que te chama a atenção para a pista de dança. 3 horas de emissão na estação diária dedicadas ao House. Mais logo, depois das 23.
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0: 19:22. 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
1: Olá, o som da abertura na estação diária para mais um espaço de emissão Superestação. Fiquem bem, voltamos já de seguida.
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1: Durante a próxima hora temos aí o espaço Superestação. Preparamos já de seguida uma Supernova 96.8.
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0: Boa noite. Voltámos à música em direção aos super clássicos. Recorda aí a frequência 96.8, ou se preferir, podes ainda seguir-nos no site oficial da Estação Diária, facebook.com/estaçãodiária. Deixa lá o teu like. 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
1: Estamos de volta para dar por finalizado o último terço da hora. Ainda tempo para ficarmos por dentro dos principais destaques que iremos desenvolver à hora certa no Diário da Estação. Voltaremos para mais Superestação logo a seguir ao sinal horário e às notícias em 96.8. Fiquem muito bem, até já.

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São estes alguns dos temas que vamos desenvolver no desporto da Estação Diária. Três equipas do Distrito de Viseu entram este domingo em competição na primeira eliminatória da Taça de Portugal de Futebol. O Académico de Viseu chegou a acordo com o Amarante da Liga 2 para a cedência por empréstimo do extremo Simão Silva até ao final da presente temporada. O Viseu 2001 vai iniciar em casa a temporada 2026-2027 da 2ª Divisão Nacional de Futsal, recebendo os Açueiros na primeira jornada marcada para 19 de setembro. A Vila do Caramulo recebe de 4 a 6 de setembro a 21ª edição do Caramulo Motor Festival, evento que a organização estima que atraia mais de 50 mil visitantes. Agora é só ficarem atentos ao desenvolvimento destes e outros temas no desporto da Estação Diária. 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
4: Sete horas.
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1: 7 horas. Está de volta a informação na Estação Diária.
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8: O Distrito de Viseu vai estar esta quinta-feira, dia 3 de setembro, sob aviso amarelo devido à previsão de temperaturas elevadas, segundo o Instituto Português de Mar e Atmosfera. O aviso vai estar em vigor entre as 9 da manhã de quinta-feira e as 6 da tarde de sexta. A previsão é que as temperaturas máximas atinjam valores de 35 graus na região de Viseu. O tempo quente vai também aumentar o perigo de incêndio rural, que estará muito elevado na generalidade do território nacional, com alguns concelhos mesmo em situação de perigo máximo. Entre os dias 24 e 30 de agosto, o Comando Territorial de Viseu da Guarda Nacional Republicana deteve 10 pessoas em flagrante delito. 6 foram detidas por conduzir sob o efeito do álcool, 3 por conduzirem sem carta e 1 por resistência e coação. Na mesma semana, os militares registaram 392 infrações de trânsito nas estradas do Distrito de Viseu, das quais 49 por falta de inspeção obrigatória do veículo, 48 excessos de velocidade, ainda problemas nos sistemas de iluminação, falta de seguro, a incorreta utilização do cinto de segurança, ainda 12 infrações relacionadas com tacógrafos de veículos pesados e 11 condutores que foram apanhados a usar o telemóvel durante a condução. Houve ainda 8 infrações de condução com taxa de álcool no sangue, acima do limite legal. A Câmara Municipal de Santa Combadão vai distribuir 127 mil euros por 23 instituições sem fins lucrativos do Conselho. A decisão foi aprovada em reunião de Câmara, fechado um período de candidaturas de associações e instituições particulares de solidariedade social do município. Segundo a autarquia de Santa Combadão, foram aprovadas todas as candidaturas apresentadas e que abrangem áreas que vão do desporto à cultura, passando pela música, movimento associativo e ação social. O município de Penalva do Castelo já abriu as inscrições para a 30ª Feira da Maçã Bravo de Esbovo, agendada para 11 de outubro e que vai acontecer no Centro de Exposições de Produtos, no Largo de Santo Ildefonso. A feira é organizada pela Câmara Municipal de Penalva do Castelo e pela Junta de Freguesia de Esbovo e conta com o apoio da FELBA, a Associação de Promoção das Frutas e Legumes da Beira Alta. Quem quiser vender ou expor produtos e artesanato no certame pode inscrever-se até 30 de setembro. Pode fazê-lo presencialmente no posto de turismo de Penalva do Castelo ou então através de um formulário que está disponível no site do município. O programa completo do evento vai ser anunciado brevemente. 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
9: 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Previsão do estado do tempo para as próximas 24 horas. O Instituto Português do Mar e da Atmosfera está a prever para o distrito de Viseu céu pouco nublado ou limpo, apresentando períodos de maior nebulosidade e com o vento a soprar fraco a moderado, sendo por vezes forte e com rajadas nas terras altas. O IPMA está ainda a prever uma pequena subida da temperatura, em especial da máxima, com o mercúrio dos termómetros a chegar aos 32 graus e a mínima a registrar durante a noite valores perto dos 15 graus no distrito de Viseu.
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11: Muito bem, estamos aí em mais uma hora Superstação, com grandes músicas à mistura e com o essencial da informação.
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11: Estamos quase no meio da hora, daqui a pouco vamos passar em revista à informação desportiva atualizada na Estação Diária.
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2: Pois é, hora de ponta na estação diária. Estamos a percorrer as diferentes zonas onde, por norma, acontece maior condicionamento de trânsito automóvel em Viseu. Se por acaso se encontra no centro da cidade e pretende circular em direção à Zona Sul, para quem vai no sentido da localidade de Repeses, tome como ponto de referência do início do percurso a Avenida 25 de Abril e avance em sentido ascendente até aos semáforos junto à Escola Secundária Alves Martins. Já sabe, o limite máximo de velocidade dentro das localidades não poderá ultrapassar os 50 km/h. Poderá ter de parar nos sinais luminosos e até encontrar algum constrangimento no trânsito. Continuar a marcha pela Avenida 25 de Abril até à Rotunda Paulo VI, aqui presta alguma atenção, porque em hora de ponta o trânsito irá obrigá-lo a abrandar, depois fazer a rotunda em frente, em direção à segunda saída, no sentido do Regimento Infantaria 14, e a partir daí terá maior tranquilidade na abordagem à estrada. 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
0: Cá estamos para mais um espaço de emissão em 9680. Superestação com o som nacional sempre na abertura de cada hora. Já está preparada mais uma grande música para tocar aqui na estação diária. Estação oficial de Viseu. 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

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Estamos de volta e, como é de esperar, vem aí mais um grande momento na Estação Diária. As grandes músicas que passam em revista na Estação Oficial de Viseu. Soltas da Estação, na Antena 96.80. Até

0: solo, que atualmente conta com temas de sucesso como Tu e Eu e Volta, destacando-se nos tops nacionais. Diogo Pissarra é um nome a estar atento no futuro da música portuguesa.
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cada vez mais perto do meio da hora. Vamos ficar com os comerciais. Fiquem atentos ao bloco de informação de caráter desportivo com as últimas em grande destaque. Iremos regressar logo depois do bloco das notícias.

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5: São estes alguns dos temas que vamos desenvolver no Desporto da Estação Diária. O pavilhão Cidade de Viseu recebe nos dias 5 e 6 de setembro o terceiro torneio futsal Cidade de Viseu, competição que junta 4 equipas. A Seleção Nacional Sub-18 Feminina de Futebol de Portugal, com a viziense Leonor Rodrigues a titular, sagrou-se campeã dos Jogos do Mediterrâneo. O São Martinho de Mouros e o ABC de Mela já têm adversários e calendário para a nova temporada na 3ª Divisão Nacional de Futsal, que arranca a 19 de setembro. Os Ouriços de Viseu conquistaram os títulos de campeões regionais da Liga Modern Padel, garantindo a qualificação para a fase final nacional da competição,

marcada para novembro no Porto. Agora é só ficarem atentos ao desenvolvimento destes e outros temas no Desporto da Estação Diária. 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
4: 7h30. Está de volta à informação desportiva.
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5: O Pavilhão Cidade de Viseu vai receber no fim de semana o terceiro Torneio Futsal Cidade de Viseu, uma competição que vai juntar quatro equipas. O torneio, organizado pelo Viseu 2001, arranca no sábado, com os comandados de Rui Almeida defrontarem o Futebol Clube do Porto, jogo às 16h30. Às 18h30 vai ser a vez do Lusitânia de Lourosa medir forças com o Caxinas Poça da Barca. No domingo, o encontro para definir terceiro e quarto classificados está marcado para às 15h30. A final será às 17h45. O bilhete para o torneio custa 5 euros para não-sócios do Viseu 2001 e 2 euros para sócios e dá acesso a todos os jogos do torneio. A Seleção Nacional Sub-18 Feminina de Futebol de Portugal, com a viziense Leonor Rodrigues a titular, sagrou-se campeã nos Jogos do Mediterrâneo. Leonor Rodrigues, atleta do Sporting, passou pela formação do Dinamo da Estação, Arranhados e Ferreira d'Aves. Antes de chegar ao clube leonino, integrou a lista de 18 jogadoras que foram chamadas pelo selecionador nacional José Paisana. No jogo decisivo frente à Itália, a viziense, natural de Conselho de Sátão, foi titular. Portugal venceu as Transalpinas por 4-0 e conquistou o ouro. O São Martinho de Mouros e o ABC Nela já têm adversários e também calendário para a nova temporada na 3ª Divisão Nacional de Futsal, que vai arrancar a 19 de setembro. A competição reúne 50 clubes, distribuídos por 3 séries de continente, com 14 equipas, mais uma série Açores. Os vencedores de cada série do continente garantem a promoção automática ao Campeonato Nacional da 2ª Divisão. O São Martinho de Mouros integra esta época a Série A e vai iniciar a competição em casa, frente ao Marinhas. A formação do Conselho de Rezende está esta temporada de regresso aos nacionais, depois de uma época de sucesso, na qual conquistou o título da Divisão de Honra da Associação de Futebol de Viseu. Já o ABC de Nelas mantém-se nos nacionais há vários anos, ficou este ano integrado na Série B. Na ronda de abertura vai receber o Mendiga. Os Ouriços de Viseu conquistaram os títulos de campeões regionais da Liga Mudum de Padel, garantindo a qualificação para a fase final nacional da competição, que está marcada para novembro no Porto. Na fase final regional, no Clube Star Padels, em Coimbra, estiveram cerca de 900 atletas de toda a região, numa competição organizada pela Federação Portuguesa de Padel. Os Ouriços venceram nos escalões M6 masculino e F6 feminino. A final nacional, em novembro, será uma nova oportunidade para o clube viziense lutar pelo título, numa competição que vai juntar as principais equipas da modalidade. Já em abril deste ano, os Ouriços conquistaram em Viseu o Master Nacional de Padel. Toda a informação do desporto está atualizada na Estação Diária Jornal.sapo.pt e também no site da Estação Diária Rádio em 968.fm.
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4: 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Previsão do estado do tempo para as próximas 24 horas. O Instituto Português do Mar e da Atmosfera está a prever para o distrito de Viseu céu pouco nublado ou limpo, apresentando períodos de maior nebulosidade e com o vento a soprar fraco a moderado, sendo por vezes forte e com rajadas nas terras altas. O IPMA está ainda a prever uma pequena subida da temperatura, em especial da máxima, com o mercúrio dos termómetros a chegar aos 32 graus e a mínima a registrar durante a noite valores perto dos 15 graus no distrito de Viseu.
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1: Muito bem, está aí a hora de ponta na estação diária. Para perceber onde estão os focos de maior intensidade de trânsito, fique atento ao GPS da estação. Preste atenção às nossas indicações. É junto às rotundas da circunvalação de Viseu, onde se encontra maior volume de tráfego. Em hora de ponta, a circulação fica condicionada. Se o caminho que procura percorrer é o da estrada pela zona norte da cidade, isto é, ao cimo da rotunda da Braveses, tem três alternativas. A primeira será descer à Avenida de Europa até à fonte cibernética junto à Feira de São Mateus. E aí, o trânsito começa a complicar. A solução número 2 será tomar o rumo da Avenida da Bélgica, descer até ao continente, continuar em frente até à estátua de Viriato e seguir via Avenida Emílio Navarro. A terceira das alternativas é avançar pela localidade da Braveses em direção à Escola Básica Doutor Azeredo Perdigão, continuar em sentido descendente pela estrada que vai dar a Santiago até apanhar a circunvalação. Ou tenha

0: 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Voltaremos mais tarde na próxima Hora de Ponta.
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5: Estamos de volta para dar mais música na Estação Oficial de Viseu. Está alinhada uma grande faixa pista de dança. Mais logo depois das 11 da noite, o melhor house durante 3 horas na Estação Diária.
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0: 10-13, José Alberto Ribeiro. De volta à hora para vos darmos a conhecer os temas mais comerciais da rádio. José Alberto Ribeiro, na Estação Diária. Estivemos aí com o melhor da música que vai rodando na antena da Estação Diária. Não percam as notícias. Prometemos regressar em força de segunda a domingo.
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1: Muito bem, estamos aí em Hora de Portugal às 7. Queremos partilhar contigo as diferentes plataformas digitais que a Estação Diária tem só para ti. Podes seguir-nos através do Facebook oficial da Estação Diária, www.968.fm. É muito fácil, fica bem.
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2: Está aí a altura de revelarmos os principais títulos do Diário da Estação. Fiquem atentos porque vêm aí os comerciais. Contem connosco na próxima hora, logo depois do Bloco das Notícias. 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
2: 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São estas algumas das notícias que vamos destacar na edição do dia do Diário da Estação. O Distrito de Viseu vai estar esta quinta-feira sob aviso amarelo devido à previsão de temperaturas elevadas, segundo o Instituto Português do Mar e da Atmosfera. Entre os dias 24 e 30 de agosto, a GNR detectou mais de 390 infrações de trânsito no distrito e deteve 10 pessoas em flagrante delito. A Câmara Municipal de Santa Combadão vai distribuir 127 mil euros por 23 instituições sem fins lucrativos do Conselho. O município de Penalva do Castelo já abriu as inscrições para a 30ª Feira Maçã Bravo dos Novo, agendada para 11 de outubro. Agora é só ficarem atentos ao desenvolvimento destes e outros temas no Diário da Estação. 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
0: De regresso ao Diário, bloco das 8 horas, na Estação Diária.
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5: O Distrito de Viseu vai estar esta quinta-feira, dia 3 de setembro, sob aviso amarelo devido à previsão de temperaturas elevadas, segundo o Instituto Português de Variedade Atmosfera. O aviso vai estar em vigor entre as 9 da manhã de quinta-feira e as 6 da tarde de sexta. A previsão é que as temperaturas máximas atinjam valores de 35 graus na região de Viseu. O tempo quente vai também aumentar o perigo de incêndio rural, que estará muito elevado na generalidade do território nacional, com alguns concelhos mesmo em situação de perigo máximo. Entre os dias 24 e 30 de agosto, o Comando Territorial de Viseu da Guarda Nacional Republicana deteve 10 pessoas em flagrante delito. 6 foram detidas por conduzir sob o efeito do álcool, 3 por conduzirem sem carta e 1 por resistência e coação. Na mesma semana, os militares registaram 392 infrações de trânsito nas estradas do Distrito de Viseu, das quais 49 por falta de inspeção obrigatória do veículo, 48 excessos de velocidade, ainda problemas nos sistemas de iluminação, falta de seguro, a incorreta utilização do cinto de segurança, ainda 12 infrações relacionadas com tacógrafos de veículos pesados e 11 condutores que foram apanhados a usar o telemóvel durante a condução. Houve ainda 8 infrações de condução com taxa de álcool no sangue, acima do limite legal. A Câmara Municipal de Santa Combadão vai distribuir 127 mil euros por 23 instituições sem fins lucrativos do Conselho. A decisão foi aprovada em reunião de Câmara, fechado um período de candidaturas de associações e instituições particulares de solidariedade social do município. Segundo a autarquia da Santa Combadão, foram aprovadas todas as candidaturas apresentadas e que abrangem áreas que vão do desporto à cultura, passando pela música, movimento associativo e ação social. O município de Penalva do Castelo já abriu as inscrições para a 30ª Feira da Maçã Bravo de Esbovo, agendada para 11 de outubro e que vai acontecer no Centro de Exposições de Produtos, no Largo de Santo Ildefonso. A feira é organizada pela Câmara Municipal de Penalva de Castelo e pela Junta de Freguesia de Esbovo e conta com o apoio da FELBA, a Associação de Promoção das Frutas e Legumes da Beira Alta. Quem quiser vender ou expor produtos e artesanato no certame pode inscrever-se até 30 de setembro. Pode fazê-lo presencialmente no posto de turismo de Penalva de Castelo ou então através de um formulário que está disponível no site do município. O programa completo do evento vai ser anunciado brevemente. Atualizamos todas as notícias em estaçãodiariajornal.sapo.pt, a informação também no site da Estação Diária Rádio em 968.fm.
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3: 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Previsão do estado do tempo para as próximas 24 horas. O Instituto Português do Mar e da Atmosfera está a prever para o distrito de Viseu céu pouco nublado ou limpo, apresentando períodos de maior nebulosidade e com o vento a soprar fraco a moderado, sendo por vezes forte e com rajadas nas terras altas. O IPMA está ainda a prever uma pequena subida da temperatura, em especial da máxima, com o mercúrio dos termómetros a chegar aos 32 graus e a mínima a registrar durante a noite valores perto dos 15 graus no distrito de Viseu.
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2: Som de abertura é mais um espaço de emissão na Estação Diária. Começamos com Super Malha Tuga e para que possamos prosseguir nesta edição supernova. Nos próximos minutos há mais música na Estação Oficial de Viseu. Fiquem bem.
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Sessão diária, bom dia. Avançamos para as soltas da estação e recordamos alguns dos momentos mais marcantes na antena da Estação Diária. Estação Oficial de Viseu. Até já.

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Bom dia. Quase em cima da meia hora para dar um espaço de emissão ao desporto na Estação Diária. Informação que vai para o ar logo a seguir aos destaques e ao bloco comercial na antena da Estação Oficial de Viseu. Até já.

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0: 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São estes alguns dos temas que vamos desenvolver no Desporto da Estação Diária. O Pavilhão Cidade de Viseu recebe nos dias 5 e 6 de setembro o 3º Torneio Futsal Cidade de Viseu, competição conjunta 4 equipas. A Seleção Nacional Sub-18 Feminina de Futebol de Portugal, com a viziense Leonor Rodrigues a titular, sagrou-se campeã dos Jogos do Mediterrâneo. O São Martinho de Mouros e o ABC de Mela já têm adversários e calendário para a nova temporada na 3ª Divisão Nacional de Futsal, que arranca a 19 de setembro. Os Ouriços de Viseu conquistaram os títulos de campeões regionais da Liga Modern Paddle, garantindo a qualificação para a fase final nacional da competição, marcada para novembro no Porto. Agora é só ficarem atentos ao desenvolvimento destes e outros temas no Desporto da Estação Diária. 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
0: Regresso ao desporto, bloco das 8:30.
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5: O pavilhão Cidade de Viseu vai receber no fim de semana o terceiro torneio futsal Cidade de Viseu, uma competição que vai juntar quatro equipas. O torneio, organizado pelo Viseu 2001, arranca no sábado com os comandados de Rui Almeida a defrontarem o Futebol Clube do Porto, jogo às 16:30. Às 18:30 vai ser a vez do Lusitânia de Lourosa medir forças com o Caxinas Poça da Barca. No domingo, o encontro para definir terceiro e quarto classificados está marcado para às 15:30. A final será às 17:45. O bilhete para o torneio custa 5 euros para não sócios do Viseu 2001 e 2 euros para sócios e dá acesso a todos os jogos do torneio. A Seleção Nacional Sub-18 Feminina de Futebol de Portugal, com a viziense Leonor Rodrigues a titular, sagrou-se campeã nos Jogos do Mediterrâneo. Leonor Rodrigues, atleta do Sporting, passou pela formação do Dinamo da Estação, Ranhados e Ferreira d'Aves. Antes de chegar ao Clube Leonino, integrou a lista de 18 jogadoras que foram chamadas pelo selecionador nacional José Paisana. No jogo decisivo frente à Itália, a viziense, natural de Conselho de Sátão, foi titular. Portugal venceu as Transalpinas por 4-0 e conquistou o ouro. O São Martinho de Mouros e o ABC Nela já têm adversários e também calendário para a nova temporada na 3ª Divisão Nacional de Futsal, que vai arrancar a 19 de setembro. A competição reúne 50 clubes, distribuídos por 3 séries de continente, com 14 equipas, mais uma série Açores. Os vencedores de cada série do continente garantem a promoção automática ao Campeonato Nacional da 2ª Divisão. O São Martinho de Mouros integra esta época a Série A e vai iniciar a competição em casa, frente ao Marinhas. A formação do Conselho de Rezende está esta temporada de regresso aos nacionais, depois de uma época de sucesso, na qual conquistou o título da Divisão de Honra da Associação de Futebol de Viseu. Já o ABC de Nelas mantém-se nos nacionais há vários anos, ficou este ano integrado na Série B. Na ronda de abertura vai receber o Mendiga. Os Ouriços de Viseu conquistaram os títulos de campeões regionais da Liga Mudum de Padel, garantindo a qualificação para a fase final nacional da competição, que está marcada para novembro no Porto. Na fase final regional, no Clube Star Padels, em Coimbra, estiveram cerca de 900 atletas de toda a região, numa competição organizada pela Federação Portuguesa de Padel. Os Ouriços venceram nos escalões M6 masculino e F6 feminino. A final nacional, em novembro, será uma nova oportunidade para o clube viziense lutar pelo título, numa competição que vai juntar as principais equipas da modalidade. Já em abril deste ano, os Ouriços conquistaram em Viseu o Master Nacional de Padel. Toda a informação do desporto está atualizada na Estação Diária Jornal.sapo.pt e também no site da Estação Diária Rádio em 968.fm.
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7: Previsão do estado do tempo para as próximas 24 horas. O Instituto Português do Mar e da Atmosfera está a prever para o distrito de Viseu céu pouco nublado ou limpo, apresentando períodos de maior nebulosidade e com o vento a soprar fraco a moderado, sendo por vezes forte e com rajadas nas terras altas. O IPMA está ainda a prever uma pequena subida da temperatura, em especial da máxima, com o mercúrio dos termómetros a chegar aos 32 graus e a mínima a registrar durante a noite valores perto dos 15 graus no distrito de Viseu.
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1: Para cá estamos nós na hora de ponta, na estação diária. Este é o período em que estamos.

sentido ascendente, perda também de mobilidade. Ainda dentro da circunvalação e para quem pretende prosseguir rumo à rotunda de Nelas, para além do limitador de velocidade imposto pelo

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1: Olá, esta é a frequência da estação diária. Fiquem bem, fiquem por aí.
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1: Vêm os temas que merecem relevo nos diferentes tops do mercado da música. Avançamos para as soltas da estação, na estação oficial de Viseu.
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3: Estação diária, bom dia.
1: De volta à hora para vos darmos a conhecer os temas mais comerciais da rádio. Vêm aí algumas das melhores faixas que se destacaram em quase todas as pistas de dança. Fiquem muito bem na Estação Oficial de Viseu.
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0: Sessão diária. Bom dia. Cumprimos mais uma hora de emissão. Está aí a altura de revelarmos os principais títulos do Diário da Estação. Tudo a postos para que possamos saber as novidades que irão ter desenvolvimento logo após o sinal horário. Não percam as notícias. Prometemos regressar em força. Fiquem bem.
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3: 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São estas algumas das notícias que vamos destacar na edição do dia do Diário da Estação. O Distrito de Viseu vai estar esta quinta-feira sob aviso amarelo devido à previsão de temperaturas elevadas, segundo o Instituto Português do Mar e da Atmosfera. Entre os dias 24 e 30 de agosto, a GNR detectou mais de 390 infrações de trânsito no Distrito e deteve 10 pessoas em flagrante delito. A Câmara Municipal de Santa Combadão vai distribuir 127 mil euros por 23 instituições sem fins lucrativos do Conselho. O município de Penalva do Castelo já abriu as inscrições para a 30ª Feira Maçã Bravo dos Novo, agendada para 11 de outubro. Agora é só ficarem atentos ao desenvolvimento destes e outros temas no Diário da Estação.
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2: 9 horas.
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6: O Distrito de Viseu vai estar esta quinta-feira, dia 3 de setembro, sob aviso amarelo devido à previsão de temperaturas elevadas, segundo o Instituto Português de Mar e Atmosfera. O aviso vai estar em vigor entre as 9 da manhã de quinta-feira e as 6 da tarde de sexta. A previsão é que as temperaturas máximas atinjam valores de 35 graus na região de Viseu. O tempo quente vai também aumentar o perigo de incêndio rural, que estará muito elevado na generalidade do território nacional, com alguns concelhos mesmo em situação de perigo máximo. Entre os dias 24 e 30 de agosto, o Comando Territorial de Viseu da Guarda Nacional Republicana deteve 10 pessoas em flagrante delito. 6 foram detidas por conduzir sob o efeito do álcool, 3 por conduzirem sem carta e 1 por resistência e coação. Na mesma semana, os militares registaram 392 infrações de trânsito nas estradas do Distrito de Viseu, das quais 49 por falta de inspeção obrigatória de veículo, 48 excessos de velocidade, ainda problemas nos sistemas de iluminação, falta de seguro, a incorreta utilização do cinto de segurança, ainda 12 infrações relacionadas com tacógrafos de veículos pesados e 11 condutores que foram apanhados a usar o telemóvel durante a condução. Houve ainda 8 infrações de condução com taxa de álcool no sangue, acima do limite legal. A Câmara Municipal de Santa Combadão vai distribuir 127 mil euros por 23 instituições sem fins lucrativos do Conselho. A decisão foi aprovada em reunião de Câmara, fechado um período de candidaturas de associações e instituições particulares de solidariedade social do município. Segundo a autarquia de Santa Combadão, foram aprovadas todas as candidaturas apresentadas e que abrangem áreas que vão do desporto à cultura, passando pela música, movimento associativo e ação social. O município de Penalva do Castelo já abriu as inscrições para a 30ª Feira da Maçã Bravo de Esbovo, agendada para 11 de outubro e que vai acontecer no Centro de Exposições de Produtos, no Largo de Santo Ildefonso. A feira é organizada pela Câmara Municipal de Penalva de Castelo e pela Junta de Freguesia de Esbovo e conta com o apoio da FELBA, a Associação de Promoção das Frutas e Legumes da Beira Alta. Quem quiser vender ou expor produtos e artesanato no certame pode inscrever-se até 30 de setembro. Pode fazê-lo presencialmente no posto de turismo de Penalva de Castelo ou então através de um formulário que está disponível no site do município. O programa completo do evento vai ser anunciado brevemente. Atualizamos todas as notícias em estaçãodiariajornal.sapo.pt, a informação também no site da Estação Diária Rádio em 908.fm.
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2: 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Previsão do estado do tempo para as próximas 24 horas. O Instituto Português do Mar e da Atmosfera está a prever para o distrito de Viseu céu pouco nublado ou limpo, apresentando períodos de maior nebulosidade e com o vento a soprar fraco a moderado, sendo por vezes forte e com rajadas nas terras altas. O IPMA está ainda a prever uma pequena subida da temperatura, em especial da máxima, com o mercúrio dos termómetros a chegar aos 32 graus e a mínima a registrar durante a noite valores perto dos 15 graus no distrito de Viseu.
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7: Ora, estamos nós para vos dar as boas-vindas para mais uma hora Super Estação.
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1: Voltamos para mais uma hora de ponta na estação diária. Em períodos de ponta, o centro da cidade fica sujeito a um volume de tráfego que torna a movimentação automóvel mais complicada. Se o seu destino é prosseguir na direção de Braveses, isto é, avançar no sentido da zona de saída mais a norte de Viseu, e se tiver de passar pelo Rossio, não é novidade que o trânsito costuma sofrer abrandamento, tendo em atenção que existem dois semáforos na Praça da República. Ultrapassando esta área de afunilamento de circulação automóvel, vai ter de descer a Avenida Doutor António José de Almeida e até ao cruzamento com a Rua Cepa Pinto, e a Rua 21 de Agosto terá duas vias de trânsito. É quase sempre complicada a mobilidade nesta descida. Mais à frente, a cerca de 200 metros, encontrará a rotunda mais próxima do Fórum Viseu. Atenção que as rotundas permitem uma maior mobilidade no trânsito. Seguindo em frente, terá de percorrer cerca de mais de 300 metros até encontrar a rotunda da Fonte Cibernética, uma das mais movimentadas e congestionadas da cidade. E a partir desta zona mais baixa da cidade de Viseu, é só seguir em frente e subir até ao cimo da Avenida da Europa. É mais uma hora de ponta na estação diária. É a hora de trânsito na cidade.
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0: 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Na Estação Diária damos destaque a alguns dos temas mais ouvidos em 96.8. Soltas da Estação, para escutares na próxima sequência que preparámos na playlist da Estação Oficial de Viseu.
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3: Após participar da quinta temporada do programa Talentos Ídolos do Canadá em 2007,

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É o desporto na Estação Diária. Prestem atenção aos destaques e ao bloco dos comerciais. Voltaremos de novo à antena para a segunda parte desta emissão Super Estação. Até já.

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0: 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São estes alguns dos temas que vamos desenvolver no Desporto da Estação Diária. O Pavilhão Cidade de Viseu recebe nos dias 5 e 6 de setembro o 3º Torneio Futsal Cidade de Viseu, competição que junta 4 equipas. A Seleção Nacional Sub-18 Feminina de Futebol de Portugal, com a viziense Leonor Rodrigues a titular, sagrou-se campeã dos Jogos do Mediterrâneo. O São Martinho de Mouros e o ABC de Nelas já têm adversários e calendário para a nova temporada na 3ª Divisão Nacional de Futsal, que arranca a 19 de setembro. Os Ouriços de Viseu conquistaram os títulos de campeões regionais da Liga Modern Paddle, garantindo a qualificação para a fase final nacional da competição, marcada para novembro no Porto. Agora é só ficarem atentos ao desenvolvimento destes e outros temas no Desporto da Estação Diária. 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
8: O pavilhão Cidade de Viseu vai receber no fim de semana o terceiro torneio futsal Cidade de Viseu, uma competição que vai juntar quatro equipas. O torneio, organizado pelo Viseu 2001, arranca no sábado com os comandados de Rui Almeida a defrontarem o Futebol Clube do Porto, jogo às 16h30. Às 18h30 vai ser a vez do Lusitânia de Louros a medir forças com o Caxinas Poça da Barca. No domingo, o encontro para definir terceiro e quarto classificados está marcado para as 15h30. A final será às 17h45. O bilhete para o torneio custa 5€ para não sócios do Viseu 2001 e 2€ para sócios e dá acesso a todos os jogos do torneio. A Seleção Nacional Sub-18 Feminina de Futebol de Portugal, com a viziense Leonor Rodrigues a titular, sagrou-se campeã nos Jogos do Mediterrâneo. Leonor Rodrigues, atleta do Sporting, passou pela formação do Dínamo da Estação, Ranhados e Ferreira d'Aves. Antes de chegar ao Clube Leonino, integrou a lista de 18 jogadoras que foram chamadas pelo selecionador nacional José Paisana. No jogo decisivo frente à Itália, a viziense, natural de Conselho de Sátão, foi titular. Portugal venceu as Transalpinas por 4-0 e conquistou o ouro. O São Martinho de Mouros e o ABC Nelas já têm adversários e também calendário para a nova temporada na 3ª Divisão Nacional de Futsal, que vai arrancar a 19 de setembro. A competição reúne 50 clubes, distribuídos por 3 séries de continente, com 14 equipas, mais uma série Açores. Os vencedores de cada série do continente garantem a promoção automática ao Campeonato Nacional da 2ª Divisão. O São Martinho de Mouros integra esta época a Série A e vai iniciar a competição em casa, frente ao Marinhas. A formação do Conselho de Rezende está esta temporada de regresso aos nacionais, depois de uma época de sucesso, na qual conquistou o título da Divisão de Honra da Associação de Futebol de Viseu. Já o ABC de Nelas mantém-se nos nacionais há vários anos, ficou este ano integrado na Série B, na ronda de abertura vai receber o Mendiga. Os Ouriços de Viseu conquistaram os títulos de campeões regionais da Liga Mudum de Padels, garantindo a qualificação para a fase final nacional da competição, que está marcada para novembro no Porto. Na fase final regional, no Clube Star Padels, em Coimbra, estiveram cerca de 900 atletas de toda a região, numa competição organizada pela Federação Portuguesa de Padel. Os Ouriços venceram nos escalões M6 masculino e F6 feminino. A final nacional, em novembro, será uma nova oportunidade para o clube viziense lutar pelo título, numa competição que vai juntar as principais equipas da modalidade. Já em abril deste ano, os Ouriços conquistaram em Viseu o Master Nacional de Padel. Toda a informação do desporto está atualizada na Estação Diária Jornal.sapo.pt e também no site da Estação Diária Rádio em 968.fm.
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10: Previsão do estado do tempo para as próximas 24 horas. O Instituto Português do Mar e da Atmosfera está a prever para o distrito de Viseu céu pouco nublado ou limpo, apresentando períodos de maior nebulosidade e com o vento a soprar fraco a moderado, sendo por vezes forte e com rajadas nas terras altas. O IPMA está ainda a prever uma pequena subida da temperatura, em especial da máxima, com o mercúrio dos termómetros a chegar aos 32 graus e a mínima a registrar durante a noite valores perto dos 15 graus no distrito de Viseu.
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Encontra no centro da cidade e pretende circular em direção à Zona Sul. Para quem vai no sentido da localidade de Repeses, tome como ponto de referência do início do percurso a Avenida 25 de Abril e avance em sentido ascendente até aos semáforos, junto à Escola Secundária Alves Martins. Já sabe, o limite máximo de velocidade dentro das localidades não poderá ultrapassar os 50 km/h. Poderá ter de parar nos sinais luminosos e até encontrar algum constrangimento no trânsito. Continuar a marcha pela Avenida 25 de Abril até à rotunda Paulo VI, aqui presta alguma atenção, porque em hora de ponta o trânsito irá obrigá-lo a abrandar, depois fazer a rotunda em frente, em direção à segunda saída, no sentido do Regimento Infantaria 14, e a partir daí terá maior tranquilidade na abordagem à estrada. 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

0: mais logo, depois das 23.
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0: Voltámos à música em direção aos super clássicos. Recorda aí a frequência 96.8, ou se preferires, podes ainda seguir-nos no site oficial da Estação Diária, facebook.com/estaçãodiária. 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
1: Estamos de volta para dar por finalizado o último terço da hora. Ainda tempo para ficarmos por dentro dos principais destaques que iremos desenvolver à hora certa no Diário da Estação. Voltaremos para mais Superestação logo a seguir ao sinal horário e às notícias em 96.8. Fiquem muito bem, até já.
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2: 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São estas algumas das notícias que vamos destacar na edição do dia do Diário da Estação. O Distrito de Viseu vai estar esta quinta-feira sob aviso amarelo devido à previsão de temperaturas elevadas, segundo o Instituto Português do Mar e da Atmosfera. Entre os dias 24 e 30 de agosto, a GNR detectou mais de 390 infrações de trânsito no Distrito e deteve 10 pessoas em flagrante delito. A Câmara Municipal de Santa Combadão vai distribuir 127 mil euros por 23 instituições sem fins lucrativos do Conselho. O município de Penalva do Castelo já abriu as inscrições para a 30ª Feira Maçã Brava de Esmolfo, agendada para 11 de outubro. Agora é só ficarem atentos aos desenvolvimentos destes e outros temas no Diário da Estação.
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5: O Distrito de Viseu vai estar esta quinta-feira, dia 3 de setembro, sob aviso amarelo devido à previsão de temperaturas elevadas, segundo o Instituto Português de Mar e Atmosfera. O aviso vai estar em vigor entre as 9 da manhã de quinta-feira e as 6 da tarde de sexta. A previsão é que as temperaturas máximas atinjam valores de 35 graus na região de Viseu. O tempo quente vai também aumentar o perigo de incêndio rural, que estará muito elevado na generalidade do território nacional, com alguns concelhos mesmo em situação de perigo máximo. Entre os dias 24 e 30 de agosto, o Comando Territorial de Viseu da Guarda Nacional Republicana deteve 10 pessoas em flagrante delito. 6 foram detidas por conduzir sob o efeito do álcool, 3 por conduzirem sem carta e 1 por resistência e coação. Na mesma semana, os militares registaram 392 infrações de trânsito nas estradas do Distrito de Viseu, das quais 49 por falta de inspeção obrigatória do veículo, 48 excessos de velocidade, Ainda problemas nos sistemas de iluminação, falta de seguro, incorreta utilização do cinto de segurança, ainda 12 infrações relacionadas com tacógrafos de veículos pesados e 11 condutores que foram apanhados a usar o telemóvel durante a condução. Houve ainda 8 infrações de condução com taxa de álcool no sangue, acima do limite legal. A Câmara Municipal de Santa Combadão vai distribuir 127 mil euros por 23 instituições sem fins lucrativos do Conselho. A decisão foi aprovada em reunião de Câmara, fechado um período de candidaturas de associações e instituições particulares de solidariedade social do município. Segundo a autarquia de Santa Combadão, foram aprovadas todas as candidaturas apresentadas e que abrangem áreas que vão do desporto à cultura, passando pela música, movimento associativo e ação social. O município de Penalva do Castelo já abriu as inscrições para a 30ª Feira da Maçã Bravo de Esbovo, agendada para 11 de outubro e que vai acontecer no Centro de Exposições de Produtos, no Largo de Santo Ildefonso. A feira é organizada pela Câmara Municipal de Penalva do Castelo e pela Junta de Freguesia de Esbovo e conta com o apoio da FELBA, a Associação de Promoção das Frutas e Legumes da Beira Alta. Quem quiser vender ou expor produtos e artesanato no certame pode inscrever-se até 30 de setembro. Pode fazê-lo presencialmente no posto de turismo de Penalva do Castelo ou então através de um formulário que está disponível no site do município. O programa completo do evento vai ser anunciado brevemente. Atualizamos todas as notícias em estaçãodiariajornal.sapo.pt. A informação também no site da Estação Diária Rádio em 968.fm.
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6: 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Previsão do estado do tempo para as próximas 24 horas. O Instituto Português do Mar e da Atmosfera está a prever para o distrito de Viseu céu pouco nublado ou limpo, apresentando períodos de maior nebulosidade e com o vento a soprar fraco a moderado, sendo por vezes forte e com rajadas nas terras altas. O IPMA está ainda a prever uma pequena subida da temperatura, em especial da máxima, com o mercúrio dos termómetros a chegar aos 32 graus e a mínima a registrar durante a noite valores perto dos 15 graus no distrito de Viseu.
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12: 10-13, José Alberto Ribeiro. 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Versão nacional para começarmos mais uma grande hora. José Alberto Ribeiro, na Estação Diária. Para escutar na próxima sequência que preparamos na playlist da Estação Diária, mais uma faixa que iremos destacar de segunda a domingo.
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1: Olá, esta é a frequência da Estação Diária. Estão aí os primeiros sons que fazem parte da abertura desta hora. Super Estação, Super Nova é a malha que vos queremos dar a conhecer já de seguida. 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
1: Olá, esta é a frequência da estação diária. Fiquem bem, fiquem por aí.
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1: Vêm os temas que merecem relevo nos diferentes tops do mercado da música. Avançamos para as soltas da estação, na estação oficial de Viseu.
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1: 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Para que nos próximos minutos possas ficar ligado na Estação Diária Rádio, temos aí mais uma faixa que iremos destacar em 96.8. Soltas da Estação, na Estação Oficial de Viseu. Até já. 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
1: Para quem está atento à informação de caráter desportivo, preste atenção aos destaques e ao bloco dos comerciais. Voltaremos de novo à emissão, logo a seguir às notícias, para a segunda meia hora desta emissão Superestação. Fiquem bem.
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1: 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São estes alguns dos temas que vamos desenvolver no Desporto da Estação Diária. O Pavilhão Cidade de Viseu recebe nos dias 5 e 6 de setembro o 3º Torneio Futsal Cidade de Viseu, competição que junta 4 equipas. A Seleção Nacional Sub-18 Feminina de Futebol de Portugal, com a viziense Leonor Rodrigues a titular, sagrou-se campeã dos Jogos do Mediterrâneo. O São Martinho de Mouros e o ABC de Melas já têm adversários e calendário para a nova temporada na 3ª Divisão Nacional de Futsal, que arranca a 19 de setembro. Os Ouriços de Viseu conquistaram os títulos de campeões regionais da Liga Modern Padel, garantindo a qualificação para a fase final nacional da competição, marcada para novembro no Porto. Agora é só ficarem atentos ao desenvolvimento destes e outros temas no Desporto da Estação Diária. 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
4: O pavilhão Cidade de Viseu vai receber no fim de semana o terceiro torneio futsal Cidade de Viseu, uma competição que vai juntar quatro equipas. O torneio, organizado pelo Viseu 2001, arranca no sábado com os comandados de Rui Almeida a defrontarem o Futebol Clube do Porto, jogo às 16:30. Às 18:30 vai ser a vez do Lusitânia de Lourosa medir forças com o Caxinas Poça da Barca. No domingo, o encontro para definir terceiro e quarto classificados está marcado para as 15:30. A final será às 17:45. O bilhete para o torneio custa 5 euros para não sócios do Viseu 2001 e 2 euros para sócios e dá acesso a todos os jogos do torneio. A Seleção Nacional Sub-18 Feminina de Futebol de Portugal, com a viziense Leonor Rodrigues a titular, sagrou-se campeã nos Jogos do Mediterrâneo. Leonor Rodrigues, atleta do Sporting, passou pela formação do Dinamo da Estação, Ranhados e Ferreira d'Aves. Antes de chegar ao clube leonino, integrou a lista de 18 jogadoras que foram chamadas pelo selecionador nacional José Paisana. No jogo decisivo frente à Itália, a viziense, natural de Conselho de Sátão, foi titular. Portugal venceu as Transalpinas por 4-0 e conquistou o ouro. O São Martinho de Mouros e o ABC Nela já têm adversários e também calendário para a nova temporada na 3ª Divisão Nacional de Futsal, que vai arrancar a 19 de setembro. A competição reúne 50 clubes, distribuídos por 3 séries do continente, com 14 equipas, mais uma série Açores. Os vencedores de cada série do continente garantem a promoção automática ao Campeonato Nacional da 2ª Divisão. O São Martinho de Mouros integra esta época a Série A e vai iniciar a competição em casa, frente ao Marinhas. A formação do Conselho de Rezende está esta temporada de regresso aos nacionais, depois de uma época de sucesso, na qual conquistou o título da Divisão de Honra da Associação de Futebol de Viseu. Já o ABC de Nelas mantém-se nos nacionais há vários anos, ficou este ano integrado na Série B. Na ronda de abertura vai receber o Mendiga. Os Ouriços de Viseu conquistaram os títulos de campeões regionais da Liga Mudum de Padel, garantindo a qualificação para a fase final nacional da competição, que está marcada para novembro no Porto. Na fase final regional, no Clube Star Paddles, em Coimbra, estiveram cerca de 900 atletas de toda a região, numa competição organizada pela Federação Portuguesa de Paddle. Os Ouriços venceram nos escalões M6 masculino e F6 feminino. A final nacional, em novembro, será uma nova oportunidade para o clube viziense lutar pelo título, numa competição que vai juntar as principais equipas da modalidade. Já em abril deste ano, os Ouriços conquistaram em Viseu o Master Nacional de Paddle. Toda a informação do desporto está atualizada na Estação Diária Jornal.sapo.pt e também no site da Estação Diária Rádio em 968.fm.
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1: 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Previsão do estado do tempo para as próximas 24 horas. O Instituto Português do Mar e da Atmosfera está a prever para o distrito de Viseu céu pouco nublado ou limpo, apresentando períodos de maior nebulosidade e com o vento a soprar fraco a moderado, sendo por vezes forte e com rajadas nas terras altas. O IPMA está ainda a prever uma pequena subida da temperatura, em especial da máxima, com o mercúrio dos termómetros a chegar aos 32 graus e a mínima a registrar durante a noite valores perto dos 15 graus no distrito de Viseu.
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0: 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Segunda hora desta emissão, Superestação, Malha Pista de Dança, no melhor alça do FM, é uma das faixas que nos próximos minutos te vai fazer mexer.

Pista Dança, não perder em 96.8. Até já. 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
0: Já de seguida, algumas das nossas melhores edições em formato de música. Vamos recordar algumas das malhas que regularmente tocavam na Estação Diária. Super clássicos na Estação Oficial de Viseu. Até já. 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
1: Na reta final deste espaço de emissão, reservamos ainda para este final desta edição os títulos que irão destacar-se no Diário da Estação. Fiquem bem, iremos regressar logo após o bloco de notícias. Até já.
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1: 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São estas algumas das notícias que vamos destacar na edição do dia do Diário da Estação. A Unidade Local de Saúde de Viseu Dona Foi está a reforçar a dispensa de medicamentos habitualmente levantados no hospital através de farmácias próximas dos utentes, permitindo reduzir deslocações. Para o ano letivo escolar, o município de Mortágua renova o compromisso de apoiar as famílias e reduzir o peso da educação no orçamento doméstico com apoios que ascendem a 1 milhão de euros. Já estão à venda os bilhetes para a 32ª edição da Feira Industrial e Comercial de Tondela Ficton, que decorre entre 11 e 16 de setembro, integrada nas festas do concelho. A FICA Castro Deiro 2026 realiza-se este ano entre 17 e 20 de setembro, com 4 dias de programação dedicada à cultura, tradição e música, com entrada livre. Agora é só ficarem atentos ao desenvolvimento destes e outros temas no Diário da Estação.
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6: O Distrito de Viseu vai estar esta quinta-feira, dia 3 de setembro, sob aviso amarelo devido à previsão de temperaturas elevadas, segundo o Instituto Português de Variedade da Atmosfera. O aviso vai estar em vigor entre as 9 da manhã de quinta-feira e as 6 da tarde de sexta. A previsão é que as temperaturas máximas atinjam valores de 35 graus na região de Viseu. O tempo quente vai também aumentar o perigo de incêndio rural, que estará muito elevado na generalidade do território nacional, com alguns concelhos mesmo em situação de perigo máximo. Entre os dias 24 e 30 de agosto, o Comando Territorial de Viseu da Guarda Nacional Republicana deteve 10 pessoas em flagrante delito. 6 foram detidas por conduzir sob o efeito do álcool, 3 por conduzirem sem carta e 1 por resistência e coação. Na mesma semana, os militares registaram 392 infrações de trânsito nas estradas do Distrito de Viseu, das quais 49 por falta de inspeção obrigatória de veículo, 48 excessos de velocidade, ainda problemas nos sistemas de iluminação, falta de seguro, a incorreta utilização do cinto de segurança, ainda 12 infrações relacionadas com tacógrafos de veículos pesados e 11 condutores que foram apanhados a usar o telemóvel durante a condução. Houve ainda 8 infrações de condução com taxa de álcool no sangue, acima do limite legal. A Câmara Municipal de Santa Combadão vai distribuir 127 mil euros por 23 instituições sem fins lucrativos do Conselho. A decisão foi aprovada em reunião de Câmara, fechado um período de candidaturas de associações e instituições particulares de solidariedade social do município. Segundo a autarquia de Santa Combadão, foram aprovadas todas as candidaturas apresentadas e que abrangem áreas que vão do desporto à cultura, passando pela música, movimento associativo e ação social. O município de Penalva do Castelo já abriu as inscrições para a 30ª Feira da Maçã Bravo de Bolfo, agendada para 11 de outubro e que vai acontecer no Centro de Exposições de Produtos, no Largo de Santo Ildefonso. feira é organizada pela Câmara Municipal de Penalva de Castelo e pela Junta de Freguesia de Esmolfe e conta com o apoio da FELBA, a Associação de Promoção das Frutas e Legumes da Beira Alta. Quem quiser vender ou expor produtos e artesanato no certame pode inscrever-se até 30 de setembro. Pode fazê-lo presencialmente no posto de turismo de Penalva de Castelo ou então através de um formulário que está disponível no site do município. O programa completo do evento vai ser anunciado brevemente. Atualizamos todas as notícias em Estação Diária Jornal.sapo.pt, a informação também no site da Estação Diária Rádio em 968.fm.
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9: Previsão do estado do tempo para as próximas 24 horas.
10: O Instituto Português do Mar e da Atmosfera está a prever para o distrito de Viseu céu pouco nublado ou limpo, apresentando períodos de maior nebulosidade e com o vento a soprar fraco a moderado, sendo por vezes forte e com rajadas nas terras altas. O IPMA está ainda a prever uma pequena subida da temperatura, em especial da máxima, com o mercúrio dos termómetros a chegar aos 32 graus e a mínima a registrar durante a noite valores perto dos 15 graus no distrito de Viseu.
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Muito bem, som de abertura em mais um espaço de emissão na Estação Diária. Começamos com Super Malha Tuga e, para que possamos prosseguir nesta edição, acrescentamos Supernova. Nos próximos minutos, há mais música na Estação Oficial Viseu. www.efitnesshealthclub.pt. 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
1: Soltas de Estação, momento em que damos particular destaque a algumas das músicas selecionadas pelos especialistas do Top na Estação Oficial de Viseu. Até já. 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
1: Praticamente a finalizarmos a primeira das duas meias horas desta emissão na Estação Diária, está aí a altura de revelarmos os principais títulos do desporto. Contem connosco para...

0: Viseu recebe nos dias 5 e 6 de setembro o 3º Torneio Futsal Cidade de Viseu, competição que junta 4 equipas. A Seleção Nacional Sub-18 Feminina de Futebol de Portugal, com a viziense Leonor Rodrigues a titular, sagrou-se campeã dos Jogos do Mediterrâneo. O São Martinho de Mouros e o ABC de Nelas já têm adversários e calendário para a nova temporada na 3ª Divisão Nacional de Futsal, que arranca a 19 de setembro. Os Ouriços de Viseu conquistaram os títulos de campeões regionais da Liga Modern Padel, garantindo a qualificação para a fase final nacional da competição, marcada para novembro no Porto. Agora é só ficar e atentos ao desenvolvimento destes e outros temas no Desporto da Estação Diária. 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
5: O Académico de Viseu chegou a acordo com o avançado polaco Dominik Stasik para a rescisão amigável do contrato que ligava o jogador ao clube. Chegou o Académico em janeiro passado, mas nunca se impôs na equipa. Sem conseguir fazer sombra a André Clóvis, o polaco viu ainda chegar dois reforços para a linha da frente, Paulinho e Boltini, e com margem ainda mais reduzida para ser opção, acabou por acordar a saída. Despede-se de Viseu depois de participar em 14 jogos oficiais pelo Académico, sempre saído do banco, sem qualquer golo marcado. O Académico de Viseu venceu o Benfica por 2-1 em pleno Seixal, sem jogo da quarta jornada da Liga Next Gen, o quarto triunfo consecutivo que vale a sub-23 dos vizienses a liderança isolada. Daniel Carrasco esteve em destaque ao apontar os dois golos. Abriu o marcador aos 34 minutos, o Benfica empatou 4 minutos depois, de grande penalidade, e o empate manteve-se durante a grande parte da segunda parte, até Daniel Carrasco voltar a marcar aos 81 minutos, garantindo assim os 3 pontos para o Académico. Com esta vitória, a formação viziense mantém o percurso 100% vitorioso na competição, soma 4 jogos, 4 vitórias, 12 pontos na tabela. Na próxima jornada, terça-feira, dia 8 de setembro, o Académico recebe o Moreirense, vai ser na Academia de Futebol do Mundão, jogo às 5 da tarde. O Conselho de Arbitragem da Federação Portuguesa de Futebol já divulgou os árbitros para os jogos da 5ª jornada nos campeonatos profissionais. Na Primeira Liga, o Académico Viseu joga no domingo às 8h30 da noite, no reduto do Gil Vicente. O encontro vai ser apitado por Pedro Ramalho. No vídeo-árbitro vai estar Hélder Malheiro. Já na Liga 2, o Tondela recebe no sábado pelas 11 da manhã o Futebol Clube do Porto B. A partida vai ser apitada por Ricardo Baixinho. O VAR deste jogo será igualmente assegurado por Hélder Malheiro, o mesmo que estará domingo com as funções no Gil Vicente Académico. A 43ª Meia-Maratona de Viseu vai acontecer a 20 de setembro, com a partida e chegada no Complexo Desportivo do Fontelo. Além da prova principal de 21 km, o evento inclui ainda uma corrida de 10 km, uma caminhada com 5 e uma distância ainda mais curta, que não ultrapassa os 1.300 metros, para a Kids Race Pais e Filhos. A iniciativa é promovida pelo município de Viseu, aberta a participantes de várias idades. As inscrições para a Meia-Maratona de Viseu, com valores entre os 7 e os 15 euros, devem ser feitas até 13 de setembro, através da plataforma waitstart.com. Toda a informação do desporto atualizada na Estação Diária jornal.sapo.pt, também no site da Estação Diária Rádio, em 968.fm.
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0: 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Previsão do estado do tempo para as próximas 24 horas. O Instituto Português do Mar e da Atmosfera está a prever para o distrito de Viseu céu pouco nublado ou limpo, apresentando períodos de maior nebulosidade e com o vento a soprar fraco a moderado, sendo por vezes forte e com rajadas nas terras altas. O IPMA está ainda a prever uma pequena subida da temperatura, em especial da máxima, com o mercúrio dos termómetros a chegar aos 32 graus e a mínima a registrar durante a noite valores perto dos 15 graus no distrito de Viseu.
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10: Olá pessoal, bem-vindos ao QI Business Secrets.
0: Ricardo Teixeira, o imparável.
10: Hoje vamos falar sobre nichos. Nós entramos no nicho e queremos atingir toda a gente. E não é bem assim.
0: É o fim de semana.
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0: 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Já de seguida, pista de dança em antena. A proposta é acelerar a emissão do teu rádio às 23, 3 horas seguidas de alce, para escutares na estação oficial de Viseu. Até já. 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
1: Estamos a fazer a atualização da informação de meia hora, ainda antes de darmos um salto aos comerciais. Fiquem a saber quais são os títulos das notícias que fazem parte do bloco de informação do Diário da Estação, na Estação Oficial de Viseu. Fiquem por aí.
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1: São estas algumas das notícias que vamos destacar na edição do dia do Diário da Estação. O Distrito de Viseu vai estar esta quinta-feira sob aviso amarelo devido à previsão de temperaturas elevadas, segundo o Instituto.

0: notícias do mar e da atmosfera. Entre os dias 24 e 30 de agosto, a GNR detectou mais de 390 infrações de trânsito no distrito e deteve 10 pessoas em flagrante delito. A Câmara Municipal de Santa Combadão vai distribuir 127 mil euros por 23 instituições sem fins lucrativos do Conselho. O município de Penalva do Castelo já abriu as inscrições para a 30ª Feira Maçã Bravo dos Mofo, agendada para 11 de outubro. Agora é só ficarem atentos ao desenvolvimento destes e outros temas no Diário da Estação. 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
5: A 35ª edição da Feira de Vinho do Danf decorre em Nelas entre 3 e 6 de setembro. O primeiro dia é reservado aos profissionais do setor, mas a partir de sexta-feira o certame abre-se ao público com um programa pensado também para famílias e crianças. Ao longo do fim de semana, os visitantes vão encontrar espetáculos itinerantes, música ao vivo, oficinas temáticas e atividades ligadas às tradições da vindima, como a pisa de uvas. Para os mais novos, há um espaço próprio com jogos, insufláveis e outras animações, além de iniciativas ao ar livre, como um treino de ciclismo e um pennypaper pela vila. A animação de rua vai marcar presença nos três dias, a cargo do grupo Cromos do Vinho. A feira é organizada pelo município de Nelas, com apoio do Turismo de Portugal e do Turismo Centro de Portugal. Os municípios de Nelas e Mangualde, no distrito de Viseu, e de Fornos de Algodres e Gouveia, no distrito da Guarda, apresentaram o Expresso do Alto Mondego, um projeto turístico que pretende criar uma rota conjunta pelos quatro concelhos com ligação à ferrovia. O projeto envolve a CP, Comboios de Portugal e operadores privados e representa um investimento de 511 mil euros, financiado em 70% pelo Turismo Centro de Portugal e em 30% pelos 4 municípios. A iniciativa, que arrancou em maio passado, deverá estar concluída em maio de 2028 e pretende disponibilizar numa única plataforma pacotes turísticos de um ou mais dias, combinando alojamento, experiências e deslocações pela região, com possibilidade de utilização do comboio. O projeto prevê ainda 40 bicicletas elétricas, 10 junto às estações de cada município, e tem como objetivo obter a certificação da biosfera. A rota pretende valorizar o património ligado à Serra da Estrela, ao Rio Mondego e à Linha da Beira Alta, promovendo um turismo sustentável e a permanência de visitantes no território. O posto de turismo de Sátão tem patente à exposição Mais do que Acessórios, uma mostra de joalheria com peças de Cátia Rochinha. Segundo a autarquia, cada peça em exibição conta uma história própria, pensada como forma de expressão delicada, elegante e intemporal, que procura valorizar a identidade e a confiança de quem a usa. A exposição pode ser visitada no posto de turismo de Sátão até o próximo dia 30 de outubro. O distrito de Viseu está sob aviso amarelo devido à previsão de tempo quente, tendo o Instituto Português de Mar e da Atmosfera prolongado o alerta até às 7 da tarde de sábado. O aviso inicialmente estava previsto até a sexta-feira, mas vai prolongar-se devido aos valores elevados da temperatura máxima. O distrito deverá registrar temperaturas que podem atingir os 35 graus, enquanto as noites também serão quentes. O período de calor contribui ainda para o aumento do perigo de incêndio rural, que se mantém muito elevado em grande parte do território, havendo mesmo concelhos em risco máximo. Toda a informação do dia está atualizada em estaçãodiariajornal.sapo.pt. Notícias também do site da Estação Diária Rádio em 968.fm.
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6: 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Previsão do estado do tempo para as próximas 24 horas. O Instituto Português do Mar e da Atmosfera está a prever para o distrito de Viseu céu pouco nublado ou limpo, apresentando períodos de maior nebulosidade e com o vento a soprar fraco a moderado, sendo por vezes forte e com rajadas nas terras altas. O IPMA está ainda a prever uma pequena subida da temperatura, em especial da máxima, com o mercúrio dos termómetros a chegar aos 32 graus e a mínima a registrar durante a noite valores perto dos 15 graus no distrito de Viseu.
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6: 10-13, José Alberto Ribeiro. Muito bem, som de abertura em mais um espaço de emissão na Estação Diária. José Alberto Ribeiro, na Estação Diária. Temos aí mais informação relativa às diferentes bandas que vão rodando na Estação Diária, de segunda a domingo.
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2: 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Muito bem, som de abertura em mais um espaço de emissão na Estação Diária. Começamos com Super Malha Tuga e, para que possamos prosseguir nesta edição, acrescentamos Supernova. Nos próximos minutos, há mais música na Estação Oficial Viseu. www.efitnesshealthclub.pt. 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
0: Para escutar na próxima sequência que preparamos na playlist da Estação Diária, presta atenção ao tema de Soltas da Estação, que mereceu relevo nos mais diferentes tops do mercado da música. Fica bem. Há oportunidades que aparecem uma só vez e aí pensamos numa só marca.
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1: Estamos a fazer a atualização da informação de meia hora. Para já fiquem com os principais títulos do desporto, que irá para o ar logo a seguir ao bloco dos comerciais. Estaremos de novo convosco em antena para avançarmos para a segunda meia hora desta emissão. Até já. 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
1: 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São estes alguns dos temas que vamos desenvolver no desporto da Estação Diária. O Académico de Viseu chegou a acordo com o avançado polaco Dominik Stezic para a rescisão amigável do contrato que ligava o jogador ao clube. O Académico de Viseu venceu

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2: O Académico de Viseu chegou a acordo com o avançado polaco Dominik Stasik para a rescisão amigável do contrato que ligava o jogador ao clube. Chegou ao Académico em janeiro passado, mas nunca se impôs na equipa. Sem conseguir fazer sombra a André Clóvis, o polaco viu ainda chegar dois reforços para a linha da frente, Paulinho e Boldini, e com margem ainda mais reduzida para ser opção, acabou por acordar a saída. Despede-se de Viseu depois de participar em 14 jogos oficiais pelo Académico, sempre saído do banco, sem qualquer golo marcado. O Académico de Viseu venceu o Benfica por 2-1 em pleno Seixal, sem jogo da quarta jornada da Liga Next Gen, o quarto triunfo consecutivo que vale a sub-23 dos vizienses a liderança isolada. Daniel Carrasco esteve em destaque ao apontar os dois golos. Abriu o marcador aos 34 minutos, o Benfica empatou 4 minutos depois de grande penalidade e o empate manteve-se durante grande parte da segunda parte até Daniel Carrasco voltar a marcar aos 81 minutos, garantindo assim os 3 pontos para o Académico. Com esta vitória, a formação viziense mantém o percurso 100% vitorioso na competição, soma 4 jogos, 4 vitórias, 12 pontos na tabela. Na próxima jornada, terça-feira, dia 8 de setembro, o Académico recebe o Moreirense, vai ser na Academia de Futebol de Mundão, jogo às 5 da tarde. O Conselho de Arbitragem da Federação Portuguesa de Futebol já divulgou os árbitros para os jogos da 5ª jornada nos campeonatos profissionais. Na Primeira Liga, o Académico Viseu joga no domingo às 8h30 da noite, no Reduto do Gil Vicente. O encontro vai ser apitado por Pedro Ramalho. No vídeo-árbitro vai estar Hélder Malheiro. Já na Liga 2, o Tondela recebe no sábado pelas 11 da manhã o Futebol Clube do Porto B. A partida vai ser apitada por Ricardo Baixinho. O VAR deste jogo será igualmente assegurado por Hélder Malheiro, o mesmo que estará domingo com as funções no Gil Vicente Académico. A 43ª meia-maratona de Viseu vai acontecer a 20 de setembro, com a partida e chegada no Complexo Desportivo do Fontelo. Além da prova principal de 21 km, o evento inclui ainda uma corrida de 10 km, uma caminhada com 5 e uma distância ainda mais curta, que não ultrapassa os 1.300 metros, para a Kids Race Pais e Filhos. A iniciativa é promovida pelo município de Viseu, aberta a participantes de várias idades. As inscrições para a meia-maratona de Viseu, com valores entre os 7 e os 15 euros, devem ser feitas até 13 de setembro, através da plataforma waitstart.com. Toda a informação do desporto atualizada em estaçãodiariajornal.sapo.pt, também no site da Estação Diária Rádio, em 968.fm.
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4: Previsão do estado do tempo para as próximas 24 horas. O Instituto Português do Mar e da Atmosfera está a prever para o distrito de Viseu céu pouco nublado ou limpo, apresentando períodos de maior nebulosidade e com o vento a soprar fraco a moderado, sendo por vezes forte e com rajadas nas terras altas. O IPMA está ainda a prever uma pequena subida da temperatura, em especial da máxima, com o mercúrio dos termómetros a chegar aos 32 graus e a mínima a registrar durante a noite valores perto dos 15 graus no distrito de Viseu.
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Até já. 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
1: Clássicos da estação, para vos darmos a conhecer os temas que se destacaram em todas as pistas de dança, fiquem atentos, fiquem muito bem. 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
1: Estamos de regresso. Vamos avançar para os destaques que, à hora certa, irão fazer parte do Diário da Estação. Regressamos à antena logo a seguir à informação atualizada. Até já.
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1: 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São estas algumas das notícias que vamos destacar na edição do dia do Diário da Estação. A 35ª edição da Feira do Vinho de Dão decorre em Nelas entre os dias 3 e 6 de setembro, com o primeiro dia reservado aos profissionais do setor, mas a partir de sexta-feira o certame abre-se ao público com um programa pensado também para famílias e crianças. 4 municípios lançam o Expresso do Alto Mondego para reforçar o turismo. O posto de turismo de Sátão tem patente uma exposição mais do que acessórios, uma mostra de joalharia com peças de Cátia Rochinha. O distrito de Viseu está sob aviso amarelo devido à previsão de tempo quente, tendo o Instituto Português do Mar e da Atmosfera prolongado o alerta até às 19 horas de sábado, 5 de setembro. Agora é só ficarem atentos ao desenvolvimento destes e outros temas no Diário da Estação. 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
5: A 35ª edição da Feira do Vinho do Danf decorre em Nelas entre 3 e 6 de setembro. O primeiro dia é reservado aos profissionais do setor, mas a partir de sexta-feira o certame abre-se ao público com um programa pensado também para famílias e crianças. Ao longo do fim de semana, os visitantes vão encontrar espetáculos itinerantes, música ao vivo, oficinas temáticas e atividades ligadas às tradições da vindima, como a pisa de uvas. Para os mais novos, há um espaço próprio com jogos, insufláveis e outras animações, além de iniciativas ao ar livre, como um treino de ciclismo e um paddy paper pela vila. A animação de rua vai marcar presença nos três dias, a cargo do grupo Cromos do Vinho. A feira é organizada pelo município de Nelas, com apoio do Turismo de Portugal e do Turismo Centro de Portugal. Os municípios de Nelas e Mangualde, no distrito de Viseu, e de Fornos de Algodres e Gouveia, no distrito da Guarda, apresentaram o Expresso do Alto Mondego, um projeto turístico que pretende criar uma rota conjunta pelos quatro concelhos com ligação à ferrovia. O projeto envolve a CP, Comboios de Portugal e operadores privados e representa um investimento de 511 mil euros, financiado em 70% pelo Turismo Centro de Portugal e em 30% pelos quatro municípios. A iniciativa, que arrancou em maio passado, deverá estar concluída em maio de 2028 e pretende disponibilizar numa única plataforma pacotes turísticos de um ou mais dias, combinando alojamento, experiências e deslocações pela região, com possibilidade de utilização do comboio. O projeto prevê ainda 40 bicicletas elétricas, 10 junto às estações de cada município, e tem como objetivo obter a certificação da biosfera. A rota pretende valorizar o património ligado à Serra da Estrela, ao Rio Mondego e à Linha da Beira Alta, promovendo um turismo sustentável e a permanência de visitantes no território. O posto de turismo de Sátão tem patente à exposição Mais do que Acessórios, uma mostra de joalheria com peças de Cátia Rochinha. Segundo a autarquia, cada peça em exibição conta uma história própria, pensada como forma de expressão delicada, elegante e intemporal, que procura valorizar a identidade e a confiança de quem a usa. A exposição pode ser visitada no posto de turismo de Sátão até o próximo dia 30 de outubro. O distrito de Viseu está sob aviso amarelo devido à previsão de tempo quente, tendo o Instituto Português de Mar e da Atmosfera prolongado o alerta até às 7 da tarde de sábado. O aviso inicialmente estava previsto até a sexta-feira, mas vai prolongar-se devido aos valores elevados da temperatura máxima. O distrito deverá registrar temperaturas que podem atingir os 35 graus, enquanto as noites também serão quentes. O período de calor contribui ainda para o aumento do perigo de incêndio rural, que se mantém muito elevado em grande parte do território, havendo mesmo concelhos em risco máximo. Toda a informação do dia está atualizada em estaçãodiariajornal.sapo.pt. Notícias também do site da Estação Diária Rádio em 968.fm.
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6: Previsão do estado do tempo para as próximas 24 horas. O Instituto Português de Mar e da Atmosfera está a prever para o distrito de Viseu céu pouco nublado ou limpo, apresentando períodos de maior nebulosidade e com o vento a soprar fraco a moderado, sendo por vezes forte e com rajadas nas terras altas. O IPMA está ainda a prever uma pequena subida da temperatura, em especial da máxima, com o mercúrio dos termómetros a chegar aos 35 graus e a mínima a registrar durante a noite valores perto dos 17 graus no distrito de Viseu.
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3: Estás na Estação Diária e estás muito bem. Abrimos com sons nacionais, música sem parar a toda a hora. A seguir tenho preparado para ti uma supernova. Super Estação na Estação Oficial Viseu. Volto já a seguir em 96.8 FM. Até já.
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4: 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São estes alguns dos temas que vamos desenvolver no desporto da Estação Diária. O Académico de Viseu chegou a acordo com o avançado polaco Dominik Stezic para a rescisão amigável do contrato que ligava o jogador ao clube. O Académico de Viseu venceu o Benfica por 2-1 em Plaine Seixal em jogo da 4ª jornada da Liga Next Gen, o 4º triunfo consecutivo que vale aos sub-23 dos vizienses a liderança isolada. O Conselho de Arbitragem da Federação Portuguesa de Futebol já divulgou as equipas para os jogos da 5ª jornada nos campeonatos profissionais. A 43ª meia-maratona de Viseu realiza-se no dia 20 de setembro com partida e chegada no Complexo Esportivo do Fontelo. Agora é só ficarem atentos ao desenvolvimento destes e outros temas no desporto da Estação Diária.
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1: 1h30, avançamos para o desporto.
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3: O Académico de Viseu chegou a acordo com o avançado polaco Dominik Stasik para a rescisão amigável do contrato que ligava o jogador ao clube. Chegou o Académico em janeiro passado, mas nunca se impôs na equipa. Sem conseguir fazer sombra a André Clóvis, o polaco viu ainda chegar dois reforços para a linha da frente, Paulinho e Boldini, e com margem ainda mais reduzida para ser opção, acabou por acordar a saída. Despede-se de Viseu depois de participar em 14 jogos oficiais pelo Académico, sempre saído do banco, sem qualquer golo marcado. O Académico de Viseu venceu o Benfica por 2-1 em pleno Seixal, sem jogo da quarta jornada da Liga Next Gen, o quarto triunfo consecutivo que vale a sub 23 dos vizienses a liderança isolada. Daniel Carrasco esteve em destaque ao apontar os dois golos. Abriu o marcador aos 34 minutos, o Benfica empatou 4 minutos depois, de grande penalidade, e o empate manteve-se durante grande parte da segunda parte, até Daniel Carrasco voltar a marcar aos 81 minutos, garantindo assim os 3 pontos para o Académico. Com esta vitória, a formação viziense mantém o percurso 100% vitorioso na competição, soma 4 jogos, 4 vitórias, 12 pontos na tabela. Na próxima jornada, terça-feira, dia 8 de setembro, o Académico recebe o Moreirense, vai ser na Academia de Futebol do Mundão, jogo às 5 da tarde. O Conselho de Arbitragem da Federação Portuguesa de Futebol já divulgou os árbitros para os jogos da 5ª jornada nos campeonatos profissionais. Na Primeira Liga, o Académico Viseu joga no domingo às 8h30 da noite, no Reduto do Gil Vicente. O

0: árbitro vai ser apitado por Pedro Ramalho. No vídeo árbitro vai estar Hélder Malheiro. Já na Liga 2, o Tondela recebe no sábado pelas 11 da manhã o Futebol Clube do Porto B. A partida vai ser apitada por Ricardo Baixinho. O VAR deste jogo será igualmente assegurado por Hélder Malheiro, o mesmo que estará domingo com as funções no João Vicente Académico. A 43ª meia-maratona de Viseu vai acontecer a 20 de setembro, com a partida e chegada no Complexo Desportivo do Fontelo. Além da prova principal de 21 km, o evento inclui ainda uma corrida de 10 km, uma caminhada com 5 e uma distância ainda mais curta, que não ultrapassa os 1.300 metros, para a Kids Race Pais e Filhos. A iniciativa é promovida pelo município de Viseu, aberta a participantes de várias idades. As inscrições para a meia-maratona de Viseu, com valores entre os 7 e os 15 euros, devem ser feitas até 13 de setembro, através da plataforma waitstart.com. Toda a informação do desporto atualizada na estação diária jornal.sapo.pt, também no site da Estação Diária Rádio, em 968.fm.
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3: Previsão do estado do tempo para as próximas 24 horas. O Instituto Português de Mar e da Atmosfera está a prever para o distrito de Viseu céu pouco nublado ou limpo, apresentando períodos de maior nebulosidade e com o vento a soprar fraco a moderado, sendo por vezes forte e com rajadas nas terras altas. O IPMA está ainda a prever uma pequena subida da temperatura, em especial da máxima, com o mercúrio dos termómetros a chegar aos 35 graus e a mínima a registrar durante a noite valores perto dos 17 graus no distrito de Viseu.
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2: 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São estas algumas das notícias que vamos destacar em edição do dia do Diário da Estação. A 35ª edição da Feira do Vendedão decorre em Nelas entre os dias 3 e 6 de setembro, com o primeiro dia reservado aos profissionais do setor, mas a partir de sexta-feira o certame abre-se ao público com um programa pensado também para famílias e crianças. 4 municípios lançam o Expresso do Alto Mondego para reforçar o turismo. O posto de turismo de Sátão tem patente uma exposição mais do que acessórios, uma mostra de joalharia com peças de Cátia Rochinha. O distrito de Viseu está sob aviso amarelo devido à previsão de tempo quente, tendo o Instituto Português de Mar e da Atmosfera prolongado o alerta até às 19 horas de sábado, 5 de setembro. Agora é só ficarem atentos ao desenvolvimento destes e outros temas no Diário da Estação. 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
3: Duas horas.
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4: Duas horas. 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
6: A 35ª edição da Feira de Vinho do Dão decorre em Nelas entre 3 e 6 de setembro. O primeiro dia é reservado aos profissionais do setor, mas a partir de sexta-feira o certame abre-se ao público com um programa pensado também para famílias e crianças. Ao longo do fim de semana, os visitantes vão encontrar espetáculos itinerantes, música ao vivo, oficinas temáticas e atividades ligadas às tradições da Vindima, como a pisa de uvas. Para os mais novos, há um espaço próprio com jogos, insufláveis e outras animações, além de iniciativas ao ar livre, como um treino de ciclismo e um penny paper pela vila. A animação de rua vai marcar presença nos três dias, a cargo do grupo Cromos do Vinho. A feira é organizada pelo município de Nelas, com apoio do Turismo de Portugal e do Turismo Centro de Portugal. Os municípios de Nelas e Mangualde, no distrito de Viseu, e de Fornos de Algodres e Gouveia, no distrito da Guarda, apresentaram o Expresso do Alto Mondego, um projeto turístico que pretende criar uma rota conjunta pelos quatro concelhos com ligação à ferrovia. O projeto envolve a CP, Comboios de Portugal e operadores privados e representa um investimento de 511 mil euros, financiado em 70% pelo Turismo no Centro de Portugal e em 30% pelos quatro municípios. A iniciativa, que arrancou em maio passado, deverá estar concluída em maio de 2028 e pretende disponibilizar numa única plataforma pacotes turísticos de um ou mais dias, combinando alojamento, experiências e deslocações pela região, com possibilidade de utilização do comboio. O projeto prevê ainda 40 bicicletas elétricas, 10 junto às estações de cada município, e tem como objetivo obter a certificação da biosfera. A rota pretende valorizar o património ligado à Serra da Estrela, ao Rio Mondego e à Linha da Beira Alta, promovendo um turismo sustentável e a permanência de visitantes no território. O posto de turismo de Sátão tem patente a exposição Mais do que Acessórios, uma mostra de joalheria com peças de Cátia Rochinha. São da autarquia, cada peça em exibição conta uma história própria, pensada como forma de expressão delicada, elegante e intemporal, que procura valorizar a identidade e a confiança de quem a usa. A exposição pode ser visitada no posto de turismo de Sátão até o próximo dia 30 de outubro. O distrito de Viseu está sob aviso amarelo devido à previsão de tempo quente, tendo o Instituto Português de Maria da Atmosfera prolongado uma alerta até às 7 da tarde de sábado. O aviso inicialmente estava previsto até a sexta-feira, mas vai prolongar-se devido aos valores elevados da temperatura máxima. O distrito deverá registrar temperaturas que podem atingir os 35 graus, enquanto as noites também serão quentes. O período de calor contribui ainda para o aumento do perigo de incêndio rural, que se mantém muito elevado em grande parte do território, havendo mesmo concelhos em risco máximo. 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
7: 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Previsão do estado do tempo para as próximas 24 horas. O Instituto Português de Mar e da Atmosfera está a prever para o distrito de Viseu céu pouco nublado ou limpo, apresentando períodos de maior nubosidade e com o vento a soprar fraco a moderado, sendo por vezes forte e com rajadas nas terras altas. O IPMA está ainda a prever uma pequena subida da temperatura, em especial da máxima, com o mercúrio dos termómetros a chegar aos 35 graus e a mínima a registrar durante a noite valores perto dos 17 graus no distrito de Viseu.
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3: Começa agora mais uma hora de música sem parar na Estação Diária. Bem-vindo! Para começar, ouvimos um tema em português. A seguir tenho preparado para ti uma super nova música acabada de estrear para ouvires com a máxima atenção na tua Estação Diária 96.8 FM.
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0: 10-13. José Alberto Ribeiro. Ora viva, nos próximos minutos há mais música na Estação Oficial Viseu. José Alberto Ribeiro, na Estação Diária. Vamos avançar para os destaques que, à hora certa, irão fazer parte do Diário da Estação, de segunda a domingo, na Estação Oficial de Viseu.
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1: Regressa à informação desportiva na Estação Diária. 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É o desporto na Estação Diária para logo a seguir voltarmos à música sem parar. Aqui na Estação Diária.
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5: São estes alguns dos temas que vamos desenvolver no desporto da Estação Diária. O Académico de Viseu chegou a acordo com o avançado polaco Dominik Stesic para a justiça amigável do contrato que ligava o jogador ao clube. O Académico de Viseu venceu o Benfica por 2-1 em pleno Seixal em jogo da 4ª jornada da Liga Next Gen, o 4º triunfo consecutivo que vale aos sub-23 dos vizienses a liderança isolada. O Conselho de Arbitragem da Federação Portuguesa de Futebol já divulgou as equipas para os jogos da 5ª jornada nos campeonatos profissionais. A 43ª meia-maratona de Viseu realiza-se no dia 20 de setembro com partida e chegada no Complexo Esportivo do Fontelo. Agora é só ficarem atentos ao desenvolvimento destes e outros temas no desporto da Estação Diária.
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0: 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Duas e meia. 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
1: O Académico de Viseu chegou a acordo com o avançado polaco Dominik Stasik para a rescisão amigável do contrato que ligava o jogador ao clube. Chegou ao Académico em janeiro passado, mas nunca se impôs na equipa. Sem conseguir fazer sombra a André Clóvis, o polaco viu ainda chegar dois reforços para a linha da frente, Paulinho e Boldini, e com margem ainda mais reduzida para ser opção, acabou por acordar a saída. Despede-se de Viseu depois de participar em 14 jogos oficiais pelo Académico, sempre saído do banco, sem qualquer golo marcado. O Académico de Viseu venceu o Benfica por 2-1 em pleno Seixal, sem jogo da quarta jornada da Liga Next Gen, o quarto triunfo consecutivo que vale a sub-23 dos vizienses a liderança isolada. Daniel Carrasco esteve em destaque ao apontar os dois golos. Abriu o marcador aos 34 minutos, o Benfica empatou 4 minutos depois, de grande penalidade, e o empate manteve-se durante grande parte da segunda parte, até Daniel Carrasco voltar a marcar aos 81 minutos, garantindo assim os 3 pontos para o Académico. Com esta vitória, a formação viziense mantém o percurso 100% vitorioso na competição, soma 4 jogos, 4 vitórias, 12 pontos na tabela. Na próxima jornada, terça-feira, dia 8 de setembro, o Académico recebe o Moreirense, vai ser na Academia de Futebol de Mundão, jogo às 5 da tarde. O Conselho de Arbitragem da Federação Portuguesa de Futebol já divulgou os árbitros para os jogos da 5ª jornada nos campeonatos profissionais. Na Primeira Liga, o Académico Viseu joga no domingo às 8h30 da noite, no Reduto do Gil Vicente. O encontro vai ser apitado por Pedro Ramalho. No vídeo-árbitro vai estar Hélder Malheiro. Já na Liga 2, o Tondela recebe no sábado pelas 11 da manhã o Futebol Clube do Porto B. A partida vai ser apitada por Ricardo Baixinho. O VAR deste jogo será igualmente assegurado por Hélder Malheiro, o mesmo que estará domingo com as funções no Gil Vicente Académico. A 43ª Meia-Maratona de Viseu vai acontecer a 20 de setembro, com a partida e chegada no Complexo Desportivo do Fontelo. Além da prova principal de 21 km, o evento inclui ainda uma corrida de 10 km, uma caminhada com 5 e uma distância ainda mais curta, que não ultrapassa os 1.300 metros, para a Kids Race Pais e Filhos. A iniciativa é promovida pelo município de Viseu, aberta a participantes de várias idades. As inscrições para a Meia-Maratona de Viseu, com valores entre os 7 e os 15 euros, devem ser feitas até 13 de setembro, através da plataforma waitstart.com. Toda a informação do desporto atualizada em estaçãodiariajornal.sapo.pt.

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2: Previsão do estado do tempo para as próximas 24 horas. O Instituto Português do Mar e da Atmosfera está a prever para o distrito de Viseu céu pouco nublado ou limpo, apresentando períodos de maior nubosidade e com o vento a soprar fraco a moderado, sempre por vezes forte e com rajadas nas terras altas. O IPMA está ainda a prever uma pequena subida da temperatura, em especial da máxima, com o mercúrio dos termómetros a chegar aos 35 graus e a mínima a registrar durante a noite valores perto dos 17 graus no distrito de Viseu.
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17: Olá pessoal, bem-vindos ao KIPs and Secrets.
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17: Hoje vamos falar sobre falar em público. Seja para uma pessoa, seja para mil pessoas, é tudo exatamente igual. 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
3: Mais uma pista de dança, o melhor do som house e eletrónica na Estação Diária. Só para quem gosta de batidas mais aceleradas. Lá mais para a frente, a seguir ao sinal horário das 23, temos 3 horas de emissão. Basta ficares bem ligado em 96.8 com a Estação Diária.
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0: 16-19, Ângela Faria da Cunha.
1: Estamos aí de novo para te relembrar como podes ter fácil acesso à estação diária.
0: Ângela Faria da Cunha, na estação diária.
1: Sinal da redação que chama a atenção para os principais títulos das notícias que fazem parte do bloco de informação do desporto.
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2: 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São estas algumas das notícias que vamos destacar na edição do dia do Diário da Estação. A 35ª edição da Feira do Vinho de Dão decorre em Nolas entre os dias 3 e 6 de setembro, com o primeiro dia reservado aos profissionais do setor, mas a partir de sexta-feira o certame abre-se ao público com um programa pensado também para famílias e crianças. Quatro municípios lançam o Expresso do Alto Mondego para reforçar o turismo. O posto de turismo de Sátão tem patente uma exposição mais do que acessórios, uma mostra de joalharia com peças de Cátia Rochinha. O distrito de Viseu está sob aviso amarelo devido à previsão de tempo quente, tendo o Instituto Português do Meio e da Atmosfera prolongado o alerta até às 19 horas de sábado, 5 de setembro. Agora é só ficarem atentos ao desenvolvimento destes e outros temas no Diário da Estação. 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
3: Três horas.
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6: A 35ª edição da Feira de Vinho do Danf decorre em Nelas entre 3 e 6 de setembro. O primeiro dia é reservado aos profissionais do setor, mas a partir de sexta-feira o certame abre-se ao público com um programa pensado também para famílias e crianças. Ao longo do fim de semana, os visitantes vão encontrar espetáculos itinerantes, música ao vivo, oficinas temáticas e atividades ligadas às tradições da vindima, como a pisa de uvas. Para os mais novos, há um espaço próprio com jogos, insufláveis e outras animações, além de iniciativas ao ar livre, como um treino de ciclismo e um paddy paper pela vila. A animação de rua vai marcar presença nos três dias, a cargo do grupo Cromos do Vinho. A feira é organizada pelo município de Nelas, com apoio do Turismo de Portugal e do Turismo Centro de Portugal. Os municípios de Nelas e Mangualde, no distrito de Viseu, e de Fornos de Algodres e Gouveia, no distrito da Guarda, apresentaram o Expresso do Alto Mondego, um projeto turístico que pretende criar uma rota conjunta pelos quatro concelhos com ligação à ferrovia. O projeto envolve a CP, Comboios de Portugal e operadores privados e representa um investimento de 511 mil euros, financiado em 70% pelo Turismo Centro de Portugal e em 30% pelos quatro municípios. A iniciativa, que arrancou em maio passado, deverá estar concluída em maio de 2028 e pretende disponibilizar numa única plataforma pacotes turísticos de um ou mais dias, combinando alojamento, experiências e deslocações pela região, com possibilidade de utilização do comboio. O projeto prevê ainda 40 bicicletas elétricas, 10 junto às estações de cada município e tem como objetivo obter a certificação da biosfera. A rota pretende valorizar o património ligado à Serra da Estrela, ao Rio Mondego e à Linha da Beira Alta, promovendo um turismo sustentável e a permanência de visitantes no território. O posto de turismo de Sátão tem patente a exposição Mais do que Acessórios, uma mostra de joalheria com peças de Cátia Rochinha. São da autarquia, cada peça em exibição conta uma história própria, pensada como forma de expressão delicada, elegante e intemporal, que procura valorizar a identidade e a confiança de quem a usa. A exposição pode ser visitada no posto de turismo de Sátão até o próximo dia 30 de outubro. O distrito de Viseu está sob aviso amarelo devido à previsão de tempo quente, tendo o Instituto Português de Mar e da Atmosfera prolongado o alerta até às 7 da tarde de sábado. O aviso inicialmente estava previsto até a sexta-feira, mas vai prolongar-se devido aos valores elevados da temperatura máxima. O distrito deverá registrar temperaturas que podem atingir os 35 graus, enquanto as noites também serão quentes. O período de calor contribui ainda para o aumento do perigo de incêndio rural, que se mantém muito elevado em grande parte do território, havendo mesmo concelhos em risco máximo. Toda a informação do dia está atualizada em estaçãodiariajornal.sapo.pt, notícias também do site da Estação Diária Rádio em 908.fm.
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7: 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Previsão do estado do tempo para as próximas 24 horas. O Instituto Português de Mar e da Atmosfera está a prever para o distrito de Viseu céu pouco nublado ou limpo, apresentando períodos de maior nubosidade e com o vento a soprar fraco a moderado, sendo por vezes forte e com rajadas nas terras altas. O IPMA está ainda a prever uma pequena subida da temperatura, em especial da máxima, com o mercúrio dos termómetros a chegar aos 35 graus e a mínima a registrar durante a noite valores perto dos 17 graus no distrito de Viseu.
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3: Primeiros minutos desta emissão Superestação na Estação Oficial de Viseu. Som de abertura na antena da Estação Diária 96.8. Abrimos com som português e para ouvires com a máxima atenção, veio uma supernova. Fica por aí, até já.
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0: 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Fique a saber quais são os títulos das notícias que fazem parte do Bloco de Informação do Desporto, de segunda a domingo, na Estação Oficial de Viseu.
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2: 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São estes alguns dos temas que vamos desenvolver no desporto da Estação Diária. O Académico de Viseu chegou a acordo com o avançado polaco Dominik Stesic para a rescisão amigável do contrato que ligava o jogador ao clube. O Académico de Viseu venceu o Benfica por 2-1 em pleno Seixal em jogo da 4ª jornada da Liga Next Gen, o 4º triunfo consecutivo que vale ao Estudo 23 dos vizienses a liderança isolada. O Conselho de Arbitragem da Federação Portuguesa de Futebol já divulgou as equipas para os jogos da 5ª jornada nos campeonatos profissionais. A 43ª meia-maratona de Viseu realiza-se no dia 20 de setembro com partida e chegada no Complexo Esportivo do Fontelo. Agora é só ficarem atentos ao desenvolvimento destes e outros temas no desporto da Estação Diária. 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
4: O Académico de Viseu chegou a acordo com o avançado polaco Dominik Stasik para a rescisão amigável do contrato que ligava o jogador ao clube. Chegou ao Académico em janeiro passado, mas nunca se impôs na equipa. Sem conseguir fazer sombra a André Clóvis, o polaco viu ainda chegar dois reforços para a linha da frente, Paulinho e Boldini, e com margem ainda mais reduzida para ser opção, acabou por acordar a saída. Despede-se de Viseu depois de participar em 14 jogos oficiais pelo Académico, sempre saído do banco, sem qualquer golo marcado. O Académico de Viseu venceu o Benfica por 2-1 em pleno Seixal, sem jogo da quarta jornada da Liga Next Gen, o quarto triunfo consecutivo, que vale a sub 23 dos vizienses a liderança isolada. Daniel Carrasco esteve em destaque ao apontar os dois golos. Abriu o marcador aos 34 minutos, o Benfica empatou 4 minutos depois, de grande penalidade, e o empate manteve-se durante grande parte da segunda parte, até Daniel Carrasco voltar a marcar aos 81 minutos, garantindo assim os 3 pontos para o Académico. Com esta vitória, a formação viziense mantém o percurso 100% vitorioso na competição, soma 4 jogos, 4 vitórias, 12 pontos na tabela. Na próxima jornada, terça-feira, dia 8 de setembro, o Académico recebe o Moreirense, vai ser na Academia de Futebol do Mundão, jogo às 5 da tarde. O Conselho de Arbitragem da Federação Portuguesa de Futebol já divulgou os árbitros para os jogos da quinta jornada nos campeonatos profissionais. Na Primeira Liga, o

0: Académico Viseu joga no domingo às 8h30 da noite no Reduto do Gil Vicente. O encontro vai ser apitado por Pedro Ramalho. No vídeo-árbitro vai estar Hélder Malheiro. Já na Liga 2, o Tondela recebe no sábado pelas 11 da manhã o Futebol Clube do Porto B. A partida vai ser apitada por Ricardo Baixinho. O VAR deste jogo será igualmente assegurado por Hélder Malheiro, o mesmo que estará domingo com as funções no Gil Vicente Académico. A 43ª Meia-Maratona de Viseu vai acontecer a 20 de setembro, com a partida e chegada no Complexo Desportivo do Fontelo. Além da prova principal de 21 km, o evento inclui ainda uma corrida de 10 km, uma caminhada com 5 e uma distância ainda mais curta, que não ultrapassa os 1.300 metros, para a Kids Race Pais e Filhos. A iniciativa é promovida pelo município de Viseu, aberta a participantes de várias idades. As inscrições para a Meia-Maratona de Viseu, com valores entre os 7 e os 15 euros, devem ser feitas até 13 de setembro, através da plataforma waitstart.com. Toda a informação do desporto atualizada na estação diária jornal.sapo.pt, também no site da Estação Diária Rádio em 968.fm.
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1: 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Previsão do estado do tempo para as próximas 24 horas. O Instituto Português do Mar e da Atmosfera está a prever para o distrito de Viseu céu pouco nublado ou limpo, apresentando períodos de maior nebulosidade e com o vento a soprar fraco a moderado, sendo por vezes forte e com rajadas nas terras altas. O IPMA está ainda a prever uma pequena subida da temperatura, em especial da máxima, com o mercúrio dos termómetros a chegar aos 35 graus e a mínima a registrar durante a noite valores perto dos 17 graus no distrito de Viseu.
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1: Som de abertura na Estação Diária para mais Superestação. E durante as próximas horas, grandes músicas sem parar. 96.8. Fica connosco.
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1: Estamos quase em cima da hora para dar lugar à informação que de meia a meia hora está aqui na Estação Diária. Fazemos uma pequena pausa na música para regressar logo a seguir aos comerciais. Ficam por aí, até já.
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2: 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São estas algumas das notícias que vamos destacar em edição do dia do Diário da Estação. A 35ª edição da Feira do Vendedão decorre em Nolas entre os dias 3 e 6 de setembro, com o primeiro dia reservado aos profissionais do setor, mas a partir de sexta-feira o certame abre-se ao público com um programa pensado também para famílias e crianças. 4 municípios lançam o Expresso do Alto Mondego para reforçar o turismo. O posto de turismo de Sátão tem patente uma exposição mais do que acessórios, uma mostra de joalharia com peças de Cátia Rochinha. O distrito de Viseu está sob aviso amarelo devido à previsão de tempo quente, tendo o Instituto Português do Mar e da Atmosfera prolongado o alerta até às 19 horas de sábado, 5 de setembro. Agora é só ficarem atentos ao desenvolvimento destes e outros temas no Diário da Estação.
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3: A 35ª edição da Feira do Vinho do Danf decorre em Nelas entre 3 e 6 de setembro. O primeiro dia é reservado aos profissionais do setor, mas a partir de sexta-feira o certame abre-se ao público com um programa pensado também para famílias e crianças. Ao longo do fim de semana, os visitantes vão encontrar espetáculos itinerantes, música ao vivo, oficinas temáticas e atividades ligadas às tradições da vindima, como a pisa de uvas. Para os mais novos, há um espaço próprio com jogos, insufláveis e outras animações, além de iniciativas ao ar livre, como um treino de ciclismo e um paddy paper pela vila. A animação de rua vai marcar presença nos 3 dias, a cargo do grupo Cromos do Vinho. A feira é organizada pelo município de Nelas, com apoio do Turismo de Portugal e do Turismo Centro de Portugal. Os municípios de Nelas e Mangualde, no distrito de Viseu, e de Fornos de Algodres e Gouveia, no distrito da Guarda, apresentaram o Expresso do Alto Mondego, um projeto turístico que pretende criar uma rota conjunta pelos 4 concelhos com ligação à ferrovia. O projeto envolve a CP, Comboios de Portugal e operadores privados e representa um investimento de 511 mil euros, financiado em 70% pelo Turismo Centro de Portugal e em 30% pelos 4 municípios. A iniciativa, que arrancou em maio passado, deverá estar concluída em maio de 2028 e pretende disponibilizar numa única plataforma pacotes turísticos de 1 ou mais dias, combinando alojamento, experiências e deslocações pela região, com possibilidade de utilização do comboio. O projeto prevê ainda 40 bicicletas elétricas, 10 junto às estações de cada município, e tem como objetivo obter a certificação da biosfera. A rota pretende valorizar o património ligado à Serra da Estrela, ao Rio Mondego e à Linha da Beira Alta, promovendo um turismo sustentável e a permanência de visitantes no território. O posto de turismo de Sátão tem patente a exposição Mais do que Acessórios, uma mostra de joalheria com peças de Cátia Rochinha. Segundo a autarquia, cada peça em exibição conta uma história própria, pensada como forma de expressão delicada, elegante e intemporal, que procura valorizar a identidade e a confiança de quem a usa. A exposição pode ser visitada no posto de turismo de Sátão até o próximo dia 30 de outubro. O distrito de Viseu está sob aviso amarelo devido à previsão de tempo quente, tendo o Instituto Português de Mar e da Atmosfera prolongado o alerta até às 7 da tarde de sábado. O aviso inicialmente estava previsto até a sexta-feira, mas vai prolongar-se devido aos valores elevados da temperatura máxima. O distrito deverá registrar temperaturas que podem atingir os 35 graus, enquanto as noites também serão quentes. O período de calor contribui ainda para o aumento do perigo de incêndio rural, que se mantém muito elevado em grande parte do território, havendo mesmo concelhos em risco máximo. Toda a informação do dia está atualizada em estaçãodiariajornal.sapo.pt. Notícias também do site da Estação Diária Rádio em 968.fm.
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1: 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Previsão do estado do tempo para as próximas 24 horas. O Instituto Português de Mar e da Atmosfera está a prever para o distrito de Viseu céu pouco nublado ou limpo, apresentando períodos de maior nebulosidade e com o vento a soprar fraco a moderado, sendo por vezes forte e com rajadas nas terras altas. O IPMA está ainda a prever uma pequena subida da temperatura, em especial da máxima, com o mercúrio dos termómetros a chegar aos 35 graus e a mínima a registrar durante a noite valores perto dos 17 graus no distrito de Viseu.
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3: Estás na estação diária e estás muito bem. Abrimos com sons nacionais, música sem parar a toda a hora. A seguir tenho preparado para ti uma supernova. Super estação na estação oficial Viseu. Volto já a seguir e 96.8 FM. Até já.
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0: 16-19. Ângela Faria da Cunha.
1: Muito bem, som de abertura é mais um espaço de emissão na Estação Diária.
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1: Estão aí os primeiros sons que fazem parte da abertura desta hora. Começamos com Super Malha Tuga, acrescentamos Supernova.
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5: São estes alguns dos temas que vamos desenvolver no desporto da Estação Diária. O Académico de Viseu chegou a acordo com o avançado polaco Dominik Stesic para a rescisão amigável do contrato que ligava o jogador ao clube. O Académico de Viseu venceu o Benfica por 2-1 em pleno Seixal em jogo da 4ª jornada da Liga Next Gen, o 4º triunfo consecutivo que vale ao Estudo 23 dos vizienses a liderança isolada. O Conselho de Arbitragem da Federação Portuguesa de Futebol já divulgou as equipas para os jogos da 5ª jornada nos campeonatos profissionais. A 43ª meia-maratona de Viseu realiza-se no dia 20 de setembro com partida e chegada no Complexo Esportivo do Fontelo. Agora é só ficarem atentos ao desenvolvimento destes e outros temas no desporto da Estação Diária.
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5: O Académico de Viseu chegou a acordo com o avançado polaco Dominik Stasik para a rescisão amigável do contrato que ligava o jogador ao clube. Chegou ao Académico em janeiro passado, mas nunca se impôs na equipa. Sem conseguir fazer sombra a André Clóvis, o polaco viu ainda chegar dois reforços para a linha da frente, Paulinho e Boldini, e com margem ainda mais reduzida para ser opção, acabou por acordar a saída. Despede-se de Viseu depois de participar em 14 jogos oficiais pelo Académico, sempre saído do banco, sem qualquer golo marcado. O Académico de Viseu venceu o Benfica por 2-1 em pleno Seixal, sem jogo da quarta jornada da Liga Next Gen, o quarto triunfo consecutivo que vale-se 23 dos vizienses a liderança isolada. Daniel Carrasco esteve em destaque ao apontar os dois golos. Abriu o marcador aos 34 minutos, o Benfica empatou 4 minutos depois de grande penalidade e o empate manteve-se durante grande parte da segunda parte até Daniel Carrasco voltar a marcar aos 81 minutos, garantindo assim os 3 pontos para o Académico. Com esta vitória, a formação viziense mantém o percurso 100% vitorioso na competição, soma 4 jogos, 4 vitórias, 12 pontos na tabela. Na próxima jornada, terça-feira, dia 8 de setembro, o Académico recebe o Moreirense, vai ser na Academia de Futebol do Mundão, jogo às 5 da tarde. O Conselho de Arbitragem da Federação Portuguesa de Futebol já divulgou os árbitros para os jogos da 5ª jornada nos campeonatos profissionais. Na Primeira Liga, o Académico Viseu joga no domingo às 8:30 da noite, no Reduto do Gil Vicente. O encontro vai ser apitado por Pedro Ramalho. No vídeo-árbitro vai estar Hélder Malheiro. Já na Liga 2, o Tondela recebe no sábado pelas 11 da manhã o Futebol Clube do Porto B. A partida vai ser apitada por Ricardo Baixinho. O VAR deste jogo será igualmente assegurado por Hélder Malheiro, o mesmo que estará domingo com as funções no Gil Vicente Académico. A 43ª Meia-Maratona de Viseu vai acontecer a 20 de setembro, com a partida e chegada no Complexo Desportivo do Fontelo. Além da prova principal de 21 km, o evento inclui ainda uma corrida de 10 km, uma caminhada com 5 e uma distância ainda mais curta, que não ultrapassa os 1.300 metros, para a Kids Race Pais e Filhos. A iniciativa é promovida pelo município de Viseu, aberta a participantes de várias idades. As inscrições para a Meia-Maratona de Viseu, com valores entre os 7 e os 15 euros, devem ser feitas até 13 de setembro, através da plataforma waitstart.com. Toda a informação do desporto atualizada na Estação Diária jornal.sapo.pt, também no site da Estação Diária Rádio, em 968.fm.
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6: 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Previsão do estado do tempo para as próximas 24 horas. O Instituto Português do Mar e da Atmosfera está a prever para o distrito de Viseu céu pouco nublado ou limpo, apresentando períodos de maior nubosidade e com o vento a soprar fraco a moderado, sendo por vezes forte.

0: são rajadas nas terras altas. O IPMA está ainda a prever uma pequena subida da temperatura, em especial da máxima, com o mercúrio dos termómetros a chegar aos 35 graus e a mínima a registrar durante a noite valores perto dos 17 graus no distrito de Viseu.
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0: Ricardo Teixeira, o imparável.
3: Hoje vou falar sobre alguns pontos que são muito importantes quando nós fazemos um Facebook Live.
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1: 19:22. Rui Moreira. Hora mais do que certa para ouvir com muita atenção Superestação na Estação Diária. Rui Moreira, na Estação Diária. Já sabem, de meia e meia hora atualizamos as notícias em 96.8. Voltamos aos temas logo de seguida nesta emissão Superestação, de segunda a domingo.
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1: Estou de volta para chamar a tua atenção para os grandes clássicos da estação que passamos regularmente na antena da Estação Diária. 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
2: São estas algumas das notícias que vamos destacar em edição do dia do Diário da Estação. A 35ª edição da Feira do Vinho de Dão decorre em Nolas entre os dias 3 e 6 de setembro, com o primeiro dia reservado aos profissionais do setor, mas a partir de sexta-feira o certame abre-se ao público com um programa pensado também para famílias e crianças. Quatro municípios lançam o Expresso do Alto Mondego para reforçar o turismo. O posto de turismo de Sátão tem patente uma exposição mais do que acessórios, uma mostra de joalharia com peças de Cátia Rochinha. O distrito de Viseu está sob aviso amarelo devido à previsão de tempo quente, tendo o Instituto Português do Mar e da Atmosfera prolongado o alerta até às 19 horas de sábado, 5 de setembro. Agora é só ficarem atentos ao desenvolvimento destes e outros temas no Diário da Estação.
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5: O primeiro-ministro Luís Montenegro vai estar esta sexta-feira na abertura oficial de 35ª Feira de Vinho do Dão em Nelas. O certame decorre até domingo, dia 6, com a sessão solene de abertura, marcada para as 4h30 da tarde na Praça do Município. A feira arranca com o concurso Feira de Vinho do Dão, no Museu do Vinho e da Arte, em Santar. Ao final da tarde, junto à Estátua dos Canção, vai acontecer o podcast do Dão, com especialistas a debater enologia, inovação, tecnologia e conhecimento. A Feira de Vinho do Dão em Nelas reúne este ano 40 produtores da região, além de expositores de produtos regionais, artesanato e também empresas e associações. O programa de animação inclui o teatro musical Alto, da Contracanto, na sexta e também no domingo, e um concerto com o Rui Veloso no sábado, seguido de DJ sets. No programa ainda várias atividades para as crianças e as famílias. Durante os três dias, a Praça do Município de Nelas e o Mercado Municipal recebem ainda provas de vinho, show cookings e workshops. A Câmara Municipal de São Pedro do Sul abriu concurso público para a pavimentação do acesso entre Sobral e Pendelo dos Milagres, uma via que ficou danificada na sequência dos incêndios de 2024. A obra tem um preço base superior a 470 mil euros e um prazo de execução de 180 dias. Inclui trabalhos de pavimentação, drenagem, sinalização e segurança da via. Segundo o município, o objetivo é melhorar as condições da circulação e a segurança de quem utilizar aquela estrada. O posto de turismo de Sátão tem patente à exposição Mais do que Acessórios, uma mostra de joalheria com peças de Cátia Rauchinha. Segundo a autarquia, cada peça em exibição conta uma história própria, pensada como forma de expressão delicada, elegante e intemporal, que procura valorizar a identidade e a confiança de quem a usa. A exposição pode ser visitada no posto de turismo de Sátão até o próximo dia 30 de outubro. O castrense Marco Menezes está na Turquia, integrado na comitiva que vai representar Portugal no Campeonato Europa de Natação Adaptada. O europeu decorre entre 4 e 13 de setembro na cidade de Kocaeli. O atleta do Crasto, que compete na classe S11, entra em ação na segunda-feira, 7 de setembro, para nadar durante a manhã as eliminatórias dos 50 metros livres. Se passar à final, a prova está marcada para a tarde. Na quarta-feira, durante a tarde, vai participar diretamente na final dos 400 metros e termina a participação no dia 11 de setembro, primeiro com as eliminatórias dos 100 metros livres durante a manhã e, se for apurado, vai nadar a final da distância durante a tarde. Toda a informação do dia está atualizada em estaçãodiariajornal.sapo.pt, notícias também do site da Estação Diária Rádio em 908.fm.
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7: Previsão do estado do tempo para as próximas 24 horas. O Instituto Português do Mar e da Atmosfera está a prever para o distrito de Viseu céu pouco nublado ou limpo, apresentando períodos de maior nubosidade e com o vento a soprar fraco a moderado, sempre por vezes forte e com rajadas nas terras altas. O IPMA está ainda a prever uma pequena subida da temperatura, em especial da máxima, com o mercúrio dos termómetros a chegar aos 35 graus e a mínima a registrar durante a noite valores perto dos 17 graus no distrito de Viseu.
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12: 16:19. Ângela Faria da Cunha.
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3: Olá, viva, está aí mais um início de emissão na Estação Diária. Primeira das músicas que destacamos, versão nacional para começarmos mais uma grande hora. Supernova é a malha escolhida para os próximos minutos em 96.8. Até já!
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0: 19:22. Rui Moreira. Hora mais do que certa para ouvir com muita atenção Superestação na Estação Diária. Rui Moreira, na Estação Diária. Já sabem, de meia em meia hora atualizamos as notícias em 96.8. Voltamos aos temas logo de seguida nesta emissão Superestação. De segunda a domingo.
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0: 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Para escutares na próxima sequência que preparámos na playlist da Estação Diária, Soltas da Estação. E logo a seguir, vêm os temas que merecem relevo nos diferentes tops do mercado da música. Até já.
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1: Ainda antes de darmos um salto para os comerciais, fiquem a saber quais os títulos das notícias que fazem parte do Bloco de Informação do Desporto. Voltaremos de novo à antena logo a seguir às notícias. Até já.
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2: São estes alguns dos temas que vamos desenvolver no Desporto da Estação Diária. O Académico de Viseu chegou a acordo com o avançado polaco Dominik Stezic para a rescisão amigável do contrato que ligava o jogador ao clube. O Académico de Viseu venceu o Benfica por 2-1 em Plaine Seixal em jogo da 4ª jornada da Liga Next Gen, o 4º triunfo consecutivo que vale aos sub-23 dos vizienses a liderança isolada. O Conselho de Arbitragem da Federação Portuguesa de Futebol já divulgou as equipas para os jogos da 5ª jornada nos campeonatos profissionais. A 43ª meia-maratona de Viseu realiza-se no dia 20 de setembro com partida e chegada no Complexo Esportivo do Fontelo. Agora é só ficarem atentos ao desenvolvimento destes e outros temas no Desporto da Estação Diária. 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
1: O Académico de Viseu chegou a acordo com o avançado polaco Dominik Stasik para a rescisão amigável do contrato que ligava o jogador ao clube. Chegou ao Académico em janeiro passado, mas nunca se impôs na equipa. Sem conseguir fazer sombra a André Clóvis, o polaco viu ainda chegar dois reforços para a linha da frente, Paulinho e Boldini, e com margem ainda mais reduzida para ser opção, acabou por acordar a saída. Despede-se de Viseu depois de participar em 14 jogos oficiais pelo Académico, sempre saído do banco, sem qualquer golo marcado. O Académico de Viseu venceu o Benfica por 2-1 em pleno Seixal, sem jogo da quarta jornada da Liga Next Gen, o quarto triunfo consecutivo que vale a sub-23 dos vizienses a liderança isolada. Daniel Carrasco esteve em destaque ao apontar os dois golos. Abriu o marcador aos 34 minutos, o Benfica empatou 4 minutos depois, de grande penalidade, e o empate manteve-se durante grande parte da segunda parte, até Daniel Carrasco voltar a marcar aos 81 minutos, garantindo assim os 3 pontos para o Académico. Com esta vitória, a formação viziense mantém o percurso 100% vitorioso na competição, soma 4 jogos, 4 vitórias, 12 pontos na tabela. Na próxima jornada, terça-feira, dia 8 de setembro, o Académico recebe o Moreirense, vai ser na Academia de Futebol de Mundão, jogo às 5 da tarde. O Conselho de Arbitragem da Federação Portuguesa de Futebol já divulgou os árbitros para os jogos da 5ª jornada nos campeonatos profissionais. Na Primeira Liga, o Académico Viseu joga no domingo às 8h30 da noite, no Reduto do Gil Vicente. O encontro vai ser apitado por Pedro Ramalho. No vídeo-árbitro vai estar Hélder Malheiro. Já na Liga 2, o Tondela recebe no sábado pelas 11 da manhã, o Futebol Clube do Porto B. A partida vai ser apitada por Ricardo Baixinho. O VAR deste jogo será igualmente assegurado por Hélder Malheiro, o mesmo que estará domingo com as funções no Gil Vicente Académico. A 43ª Meia-Maratona de Viseu vai acontecer a 20 de setembro, com a partida e chegada no Complexo Desportivo do Fontelo. Além da prova principal de 21 km, o evento inclui ainda uma corrida de 10 km, uma caminhada com 5 e uma distância ainda mais curta, que não ultrapassa os 1.300 metros, para a Kids Race Pais e Filhos. A iniciativa é promovida pelo município de Viseu, aberta a participantes de várias idades. As inscrições para a Meia-Maratona de Viseu, com valores entre os 7 e os 15 euros, devem ser feitas até 13 de setembro, através da plataforma waitstart.com. Toda a informação do desporto atualizada em Estação Diária jornal.sapo.pt, também no site da Estação Diária Rádio, em 968.fm.
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2: Previsão do estado do tempo para as próximas 24 horas. O Instituto Português de Mar e da Atmosfera está a prever para o distrito de Viseu céu pouco nublado ou limpo, apresentando períodos de maior nebulosidade e com o vento a soprar fraco a moderado, sendo por vezes forte e com rajadas nas terras altas. O IPMA está ainda a prever uma pequena subida da temperatura, em especial da máxima, com o mercúrio dos termómetros a chegar aos 35 graus e a mínima a registrar durante a noite valores perto dos 17 graus no distrito de Viseu.
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0: 19:22. 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

0: 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Boa tarde. Estamos aí para dar a conhecer as novidades do Diário da Estação na Estação Diária. Os principais destaques das notícias. Regressaremos logo depois do bloco comercial para mais uma hora Super Estação. Até já.
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6: 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São estas algumas das notícias que vamos destacar em edição do dia do Diário da Estação. O Primeiro-Ministro Luís Montenegro estará esta sexta-feira na abertura oficial da 35ª Feira do Vindodão em Nelas. A Câmara Municipal de São Pedro do Sul abriu concurso público para a pavimentação do acesso entre Sobral e Pindão dos Milagres, via que ficou danificada na sequência dos incêndios de 2024. O posto de turismo de Sátão tem patente uma exposição mais do que acessórios, uma mostra de joalharia com peças de Cátia Rochinha. O castrense Marco Menezes está na Turquia integrado na comitiva que vai representar Portugal no Campeonato de Europa de Natação Adaptada WPS 2026. Agora é só ficarem atentos ao desenvolvimento destes e outros temas no Diário da Estação.
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8: O primeiro-ministro Luís Montenegro vai estar esta sexta-feira na abertura oficial de 35ª Feira de Vinho do Douro em Nelas. O certame decorre até domingo, dia 6, com a sessão solene de abertura, marcada para as 4h30 da tarde na Praça do Município. A feira arranca com o concurso ao Feira de Vinho do Douro, no Museu do Vinho e da Arte, em Santar. Ao final da tarde, junto à Estátua dos Canção, vai acontecer o podcast do Douro, com especialistas a debater enologia, inovação, tecnologia e conhecimento. A Feira de Vinho do Douro em Nelas reúne este ano 40 produtores da região, além de expositores de produtos regionais, artesanato e também empresas e associações. O programa de animação inclui o teatro musical Alto, a Contracanto, na sexta e também no domingo, e um concerto com o Rui Veloso no sábado, seguido de DJ sets. No programa ainda várias atividades para as crianças e as famílias. Durante os 3 dias, a Praça do Município de Nelas e o Mercado Municipal recebem ainda provas de vinho, show cookings e workshops. A Câmara Municipal de São Pedro do Sul abriu concurso público para a pavimentação do acesso entre Sobral e Pendelo dos Milagres, uma via que ficou danificada na sequência dos incêndios de 2024. A obra tem um preço base superior a 470 mil euros e um prazo de execução de 180 dias. Inclui trabalhos de pavimentação, drenagem, sinalização e segurança da via. Segundo o município, o objetivo é melhorar as condições da circulação e a segurança de quem utilizar aquela estrada. O posto de turismo de Sátão tem patente a exposição Mais do que Acessórios, uma mostra de joalheria com peças de Cátia Rochinha. Segundo a autarquia, cada peça em exibição conta uma história própria, pensada como forma de expressão delicada, elegante e intemporal, que procura valorizar a identidade e a confiança de quem a usa. A exposição pode ser visitada do posto de turismo de Sátão até o próximo dia 30 de outubro. O castrense Marco Menezes está na Turquia, integrado na comitiva que vai representar Portugal no Campeonato Europa de Natação Adaptada. O europeu decorre entre 4 e 13 de setembro na cidade de Kocaeli. O atleta do Crasto, que compete na classe S11, entra em ação na segunda-feira, 7 de setembro, para nadar durante a manhã as eliminatórias dos 50 metros livres. Se passar à final, a prova está marcada para a tarde. Na quarta-feira, durante a tarde, vai participar diretamente na final dos 400 metros e termina a participação no dia 11 de setembro, primeiro com as eliminatórias dos 100 metros livres, durante a manhã, e se for apurado, vai nadar a final da distância durante a tarde. Toda a informação do dia está atualizada em estaçãodiariajornal.sapo.pt. 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
2: 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Previsão do estado do tempo para as próximas 24 horas. O Instituto Português do Mar e da Atmosfera está a prever para o distrito de Viseu céu pouco nublado ou limpo, apresentando períodos de maior nebulosidade e com o vento a soprar fraco a moderado, sendo por vezes forte e com rajadas nas terras altas. O IPMA está ainda a prever uma pequena subida da temperatura, em especial da máxima, com o mercúrio dos termómetros a chegar aos 35 graus e a mínima a registrar durante a noite valores perto dos 17 graus no distrito de Viseu.
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1: Hora de ponta na estação diária. Esta é a hora em que procuramos dar a conhecer os momentos de maior congestionamento no centro da cidade de Viseu e ainda damos conta dos pontos de maior concentração de veículos automóveis no perímetro urbano da cidade. GPS da estação diária a funcionar. Se a ideia for evitar filas de trânsito, tome atenção às saídas no sentido ascendente na rotunda da Quinta do Galo, onde existe uma grande probabilidade de marcha lenta. Na circunvalação, quem vem do McDonald's e faz o trajeto entre a rotunda Paulo VI e a rotunda de Nelas em direção ao Palácio do Gelo, preste atenção porque o trânsito poderá obrigá-lo a circular com alguma dificuldade. Ainda na circunvalação de Viseu, itinerário que faz a ligação à rotunda junto à Casa de Saúde, é muito vulgar o trânsito apresentar condicionamento e obrigar a velocidade moderada. Atenção às viaturas que estejam a percorrer o circuito descendente na zona do Fontelo, rotunda da Feira Semanal, em direção à Quinta Agrária e à Radial de Santiago. É muito possível que o tráfego automóvel se mova com limitações. A esta hora estamos a dar informação do trânsito que se move na cidade de Viseu. 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
2: Olá, Viva, está aí mais um início de emissão na Estação Diária. Primeira das músicas que destacamos, versão nacional para começarmos mais uma grande hora. Supernova é a malha escolhida para os próximos minutos em 96.8. Até já!
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0: 19:22. Rui Moreira. Sejam todos muito bem-vindos ao top da estação. Abrimos este espaço de emissão em 96.8. Na estação diária. 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

0: 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Boa tarde. Para escutares na próxima sequência que preparámos na playlist da Estação Diária, Soltas da Estação. E logo a seguir, vêm os temas que merecem relevo nos diferentes tops do mercado da música. Até já.
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3: A dupla britânica, formada pelos dois DJs Cameron e Joy, já em tempo de universidade, esta dupla trabalhou em lojas de discos e promoção de eventos para fazerem face às despesas de estudante. Mas concluídos os estudos e lançados vários remixes, esta dupla fez de Sigma o seu projeto musical.
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1: Estação Diária. Boa tarde. Atualizamos os principais títulos das notícias de caráter desportivo. Vêm os comerciais e o bloco de informação. Voltaremos para a segunda meia hora com muito mais energia. Fiquem bem.
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2: São estes alguns dos temas que vamos desenvolver no desporto da Estação Diária. O Académico de Viseu chegou a acordo com o avançado polaco Dominik Stezic para a rescisão amigável do contrato que ligava o jogador ao clube. O Académico de Viseu venceu o Benfica por 2-1 em pleno Seixal em jogo da 4ª jornada da Liga Next Gen, o 4º triunfo consecutivo que vale ao Estudo 23 dos vizienses a liderança isolada. O Conselho de Arbitragem da Federação Portuguesa de Futebol já divulgou as equipas para os jogos da 5ª jornada nos campeonatos profissionais. A 43ª meia-maratona de Viseu realiza-se no dia 20 de setembro com partida e chegada no Complexo Esportivo do Fontelo. Agora é só ficarem atentos ao desenvolvimento destes e outros temas no desporto da Estação Diária. 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
6: O Académico de Viseu chegou a acordo com o avançado polaco Dominik Stasik para a rescisão amigável do contrato que ligava o jogador ao clube. Chegou o Académico em janeiro passado, mas nunca se impôs na equipa. Sem conseguir fazer sombra a André Clóvis, o polaco viu ainda chegar dois reforços para a linha da frente, Paulinho e Boldini, e com margem ainda mais reduzida para ser opção, acabou por acordar a saída. Despede-se de Viseu depois de participar em 14 jogos oficiais pelo Académico, sempre saído do banco, sem qualquer golo marcado. O Académico de Viseu venceu o Benfica por 2-1 em pleno Seixal, sem jogo da quarta jornada da Liga Next Gen, o quarto triunfo consecutivo, que vale a sub 23 dos vizienses a liderança isolada. Daniel Carrasco esteve em destaque ao apontar os dois golos. Abriu o marcador aos 34 minutos, o Benfica empatou 4 minutos depois, de grande penalidade, e o empate manteve-se durante grande parte da segunda parte, até Daniel Carrasco voltar a marcar aos 81 minutos, garantindo assim os 3 pontos para o Académico. Com esta vitória, a formação viziense mantém o percurso 100% vitorioso na competição, soma 4 jogos, 4 vitórias, 12 pontos na tabela. Na próxima jornada, terça-feira, dia 8 de setembro, o Académico recebe o Moreirense, vai ser na Academia de Futebol do Mundão, jogo às 5 da tarde. O Conselho de Arbitragem da Federação Portuguesa de Futebol já divulgou os árbitros para os jogos da 5ª jornada nos campeonatos profissionais. Na Primeira Liga, o Académico Viseu joga no domingo às 8h30 da noite, no reduto do Gil Vicente. O encontro vai ser apitado por Pedro Ramalho. No vídeo-árbitro vai estar Hélder Malheiro. Já na Liga 2, o Tondela recebe no sábado pelas 11 da manhã o Futebol Clube do Porto B. A partida vai ser apitada por Ricardo Baixinho. O VAR deste jogo será igualmente assegurado por Hélder Malheiro, o mesmo que estará domingo com as funções no Gil Vicente Académico. A 43ª Meia-Maratona de Viseu vai acontecer a 20 de setembro, com a partida e chegada no Complexo Desportivo do Fontelo. Além da prova principal de 21 km, o evento inclui ainda uma corrida de 10 km, uma caminhada com 5 e uma distância ainda mais curta, que não ultrapassa os 1.300 metros, para a Kids Race Pais e Filhos. A iniciativa é promovida pelo município de Viseu, aberta a participantes de várias idades. As inscrições para a Meia-Maratona de Viseu, com valores entre os 7 e os 15 euros, devem ser feitas até 13 de setembro, através da plataforma waitstart.com. Toda a informação do desporto atualizada na Estação Diária jornal.sapo.pt, também no site da Estação Diária Rádio, em 968.fm.
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9: Previsão do estado do tempo para as próximas 24 horas. O Instituto Português do Mar e da Atmosfera está a prever para o distrito de Viseu céu pouco nublado ou limpo, apresentando períodos de maior nubosidade e com o vento a soprar fraco a moderado, sendo por vezes forte e com rajadas nas terras altas. O IPMA está ainda a prever uma pequena subida da temperatura, em especial da máxima, com o mercúrio dos termómetros a chegar aos 35 graus e a mínima a registrar durante a noite valores perto dos 17 graus no distrito de Viseu.
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0: entra no centro da cidade e pretende circular em direção à Zona Sul, para quem vai no sentido da localidade de Repeses, tome como ponto de referência do início do percurso a Avenida 25 de Abril e avance em sentido ascendente até aos semáforos, junto à Escola Secundária Alves Martins. Já sabe, o limite máximo de velocidade dentro das localidades não poderá ultrapassar os 50 km/h. Poderá ter de parar nos sinais luminosos e até encontrar algum constrangimento no trânsito. Continuar a marcha pela Avenida 25 de Abril até à Rotunda Paulo VI, aqui presta alguma atenção, porque em hora de ponta o trânsito irá obrigá-lo a abrandar, depois fazer a rotunda em frente, em direção à segunda saída, no sentido do Regimento Infantaria 14, e a partir daí terá maior tranquilidade na abordagem à estrada. 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

0: 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Boa tarde. Os melhores temas estão aí em 96.8. Nos próximos minutos, clássicos da estação para regressarmos alguns anos atrás. Fica bem, liga na Estação Diária.
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1: Ora, estamos nós de novo em 96.80. Estivemos aí com o melhor da música que vai rodando na antena da Estação Diária. Reservamos ainda para o final desta edição os títulos que iremos destacar no Diário da Estação. Fiquem bem, iremos regressar logo após o Bloco das Notícias.
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2: 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São estas algumas das notícias que vamos destacar em edição do dia do Diário da Estação. O Primeiro-Ministro Luís Montenegro estará esta sexta-feira na abertura oficial da 35ª-feira do Vindodão em Nelas. A Câmara Municipal de São Pedro do Sul abriu concurso público para a pavimentação do acesso entre Sobral e Pindão dos Milagres, via que ficou danificada na sequência dos incêndios de 2024. O posto de turismo de Sato não tem patente uma exposição mais do que acessórios, uma mostra de joalharia com peças de Cátia Rochinha. O castrense Marco Menezes está na Turquia integrado na comitiva que vai representar Portugal no Campeonato de Europa de Natação Adaptada WPS 2026. Agora é só ficarem atentos ao desenvolvimento destes e outros temas no Diário da Estação.
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3: 7 horas.
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1: 7 horas. Está de volta a informação na Estação Diária.
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7: O primeiro-ministro Luís Montenegro vai estar esta sexta-feira na abertura oficial da 35ª Feira de Vinho do Dão em Nelas. O certame decorre até domingo, dia 6, com a sessão solene de abertura, marcada para as 4h30 da tarde na Praça do Município. A feira arranca com o concurso ou Feira de Vinho do Dão, no Museu do Vinho e da Arte, em Santar. Ao final da tarde, junto à Estátua dos Canção, vai acontecer o podcast do Dão, com especialistas a debater enologia, inovação, tecnologia e conhecimento. A Feira de Vinho do Dão em Nelas reúne este ano 40 produtores da região, além de expositores de produtos regionais, artesanato e também empresas e associações. O programa de animação inclui o teatro musical Alto, da Contracanto, na sexta e também no domingo, e um concerto com o Rui Veloso no sábado, seguido de DJ sets. No programa ainda várias atividades para as crianças e as famílias. Durante os três dias, a Praça do Município de Nelas e o Mercado Municipal recebem ainda provas de vinho, show cookings e workshops. A Câmara Municipal de São Pedro do Sul abriu concurso público para a pavimentação do acesso entre Sobral e Pendelo dos Milagres, uma via que ficou danificada na sequência dos incêndios de 2024. A obra tem um preço base superior a 470 mil euros e um prazo de execução de 180 dias. Inclui trabalhos de pavimentação, drenagem, sinalização e segurança da via. Segundo o município, o objetivo é melhorar as condições da circulação e a segurança de quem utilizar aquela estrada. O posto de turismo de Sátão tem patente a exposição Mais do que Acessórios, uma mostra de joalheria com peças de Cátia Rauchinha. Segundo a autarquia, cada peça em exibição conta uma história própria, pensada como forma de expressão delicada, elegante e intemporal, que procura valorizar a identidade e a confiança de quem a usa. A exposição pode ser visitada no posto de turismo de Sátão até o próximo dia 30 de outubro. O castrense Marco Menezes está na Turquia, integrado na comitiva que vai representar Portugal no Campeonato Europa de Natação Adaptada. O europeu decorre entre 4 e 13 de setembro na cidade de Kocaeli. O atleta do Crasto, que compete na classe S11, entra em ação na segunda-feira, 7 de setembro, para nadar durante a manhã as eliminatórias dos 50 metros livres. Se passar à final, a prova está marcada para a tarde. Na quarta-feira, durante a tarde, vai participar diretamente na final dos 400 metros e termina a participação no dia 11 de setembro, primeiro com as eliminatórias dos 100 metros livres durante a manhã e, se for apurado, vai nadar a final da distância durante a tarde. Toda a informação do dia está atualizada em estaçãodiariajornal.sapo.pt. Notícias também do site da Estação Diária Rádio em 968.fm.
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8: Previsão do estado do tempo para as próximas 24 horas. O Instituto Português do Mar e da Atmosfera está a prever para o distrito de Viseu céu pouco nublado ou limpo, apresentando períodos de maior nebulosidade e com o vento a soprar fraco a moderado, sendo por vezes forte e com rajadas nas terras altas. O IPMA está ainda a prever uma pequena subida da temperatura, em especial da máxima, com o mercúrio dos termómetros a chegar aos 35 graus e a mínima a registrar durante a noite valores perto dos 17 graus no distrito de Viseu.
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3: Sejam todos muito bem-vindos ao Top da Estação. Abrimos este espaço de emissão com o som português, o espaço Super Estação. Fiquem para escutar Supernova. Voltamos já de seguida. 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

0: 17-10, Carlos Manuel Costa. Bem-vindos a mais uma grande hora na Estação Diária, Estação Oficial de Viseu. Carlos Manuel Costa, na Estação Diária. Superestação com o som nacional sempre na abertura de cada hora. E para continuarmos em bom ritmo, Supernova, nos próximos minutos. De segunda a domingo.
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1: Só para não perderes nem um pouco das boas notícias que vão acontecendo pelo universo dos tops, recomendamos que ouças o próximo tema que temos preparado em 9680, Soldas da Estação, na Estação Diária. Voltamos já de seguida.
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1: Sejam atentos, temos aí os principais destaques do desporto para desenvolver à meia hora aqui na Estação Diária. Depois voltamos à música em mais uma emissão Super Estação.
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1: 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São estes alguns dos temas que vamos desenvolver no desporto da Estação Diária. O Académico de Viseu chegou a acordo com o avançado polaco Dominik Stezic para a rescisão amigável do contrato que ligava o jogador ao clube. O Académico de Viseu venceu o Benfica por 2-1 em Plaine Seixal em jogo da 4ª jornada da Liga Next Gen, o 4º triunfo consecutivo que vale aos sub-23 dos vizienses a liderança isolada. O Conselho de Arbitragem da Federação Portuguesa de Futebol já divulgou as equipas para os jogos da 5ª jornada nos campeonatos profissionais. A 43ª meia-maratona de Viseu realiza-se no dia 20 de setembro com partida e chegada no Complexo Esportivo do Fontelo. Agora é só ficarem atentos ao desenvolvimento destes e outros temas no desporto da Estação Diária.
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6: 7h30, está de volta à informação desportiva.
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7: O Académico de Viseu chegou a acordo com o avançado polaco Dominik Stasik para a rescisão amigável do contrato que ligava o jogador ao clube. Chegou o Académico em janeiro passado, mas nunca se impôs na equipa. Sem conseguir fazer sombra a André Clóvis, o polaco viu ainda chegar dois reforços para a linha da frente, Paulinho e Boldini, e com margem ainda mais reduzida para ser opção, acabou por acordar a saída. Despede-se de Viseu depois de participar em 14 jogos oficiais.

0: minutos depois, de grande penalidade, e o empate manteve-se durante a grande parte da segunda parte, até Daniel Carrasco voltar a marcar aos 81 minutos, garantindo assim os 3 pontos para o Académico. Com esta vitória, a formação viziense mantém o percurso 100% vitorioso na competição. Soma 4 jogos, 4 vitórias, 12 pontos na tabela. Na próxima jornada, terça-feira, dia 8 de setembro, o Académico recebe o Moreirense, vai ser na Academia de Futebol do Mundão, jogo às 5 da tarde. O Conselho de Arbitragem da Federação Portuguesa de Futebol já divulgou os árbitros para os jogos da 5ª jornada nos campeonatos profissionais. Na Primeira Liga, o Académico Viseu joga no domingo às 8h30 da noite, no Reduto do Gil Vicente. O encontro vai ser apitado por Pedro Ramalho. No vídeo-árbitro vai estar Hélder Malheiro. Já na Liga 2, o Tondela recebe no sábado pelas 11 da manhã o Futebol Clube do Porto B. A partida vai ser apitada por Ricardo Baixinho. O VAR deste jogo será igualmente assegurado por Hélder Malheiro, o mesmo que estará domingo com as funções no Gil Vicente Académico. A 43ª Meia-Maratona de Viseu vai acontecer a 20 de setembro, com a partida e chegada no Complexo Desportivo do Fontelo. Além da prova principal de 21 km, o evento inclui ainda uma corrida de 10 km, uma caminhada com 5 e uma distância ainda mais curta, que não ultrapassa os 1.300 metros, para a Kids Race Pais e Filhos. A iniciativa é promovida pelo município de Viseu, aberta a participantes de várias idades. As inscrições para a Meia-Maratona de Viseu, com valores entre os 7 e os 15 euros, devem ser feitas até 13 de setembro, através da plataforma waitstart.com. Toda a informação do desporto atualizada na estação diária jornal.sapo.pt, também no site da Estação Diária Rádio, em 968.fm.
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1: 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Previsão do estado do tempo para as próximas 24 horas. O Instituto Português do Mar e da Atmosfera está a prever para o distrito de Viseu céu pouco nublado ou limpo, apresentando períodos de maior nubosidade e com o vento a soprar fraco a moderado, sendo por vezes forte e com rajadas nas terras altas. O IPMA está ainda a prever uma pequena subida da temperatura, em especial da máxima, com o mercúrio dos termómetros a chegar aos 35 graus e a mínima a registrar durante a noite valores perto dos 17 graus no distrito de Viseu.
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3: Olá pessoal, bem-vindos ao QI Business Secrets.
0: Ricardo Teixeira, o imparável.
3: Hoje vamos falar sobre como é que podemos aumentar a produtividade da nossa empresa sem aumentar o nosso staff. A resposta é automação.
0: É o fim de semana.
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0: Boa noite.
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4: Estamos aí de volta para escutarmos Pista de Dança, programa que diariamente durante o período da noite nos dá a conhecer as batidas mais house do FM. Depois das 23, Antena 9680. Até já.
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0: Setas, Carlos Manuel Costa. Muito bem, estamos aí em mais uma hora de superstição, com grandes músicas à mistura e com o essencial da informação. Carlos Manuel Costa, na Estação Diária. Porque estamos quase no meio da hora, daqui a pouco vamos passar em revista à informação desportiva atualizada na Estação Diária. De segunda a domingo, na Estação Oficial de Viseu.
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1: Para aqueles que ainda se recordam dos grandes clássicos, recomendamos nos próximos minutos a sua audição em 96.8 ou na net em www.968.fm. Até já. 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
1: Está na hora de fazermos uma pequena pausa na música para chegarmos à informação. Preste atenção ao sinal horário. Chamamos a vossa atenção porque vêm aí os comerciais. Na próxima hora voltamos aí com grandes novidades. Fica atento. 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
1: São estas algumas das notícias que vamos destacar em edição do dia do Diário da Estação. O Primeiro-Ministro Luís Montenegro estará esta sexta-feira na abertura oficial da 35ª Feira do Vindodão em Nelas. A Câmara Municipal de São Pedro do Sul abriu concurso público para a pavimentação do acesso entre Sobral e Pindão dos Milagres, via que ficou danificada na sequência dos incêndios de 2024. O posto de turismo de Sátão tem patente uma exposição mais do que acessórios, uma mostra de joalharia com peças de Cátia Rochinha. O castrense Marco Menezes está na Turquia integrado na comitiva que vai representar Portugal no Campeonato da Europa de Natação Adaptada WPS 2026. Agora é só ficarem atentos ao desenvolvimento destes e outros temas no Diário da Estação. 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
6: O primeiro-ministro Luís Montenegro vai estar esta sexta-feira na abertura oficial de 35ª Feira de Vinho do Douro em Nelas. O certame decorre até domingo, dia 6, com a sessão solene de abertura, marcada para as 4h30 da tarde na Praça do Município. A feira arranca com o concurso o Feira de Vinho do Douro, no Museu do Vinho e da Arte, em Santar. Ao final da tarde, junto à Estátua dos Canção, vai acontecer o podcast do Douro, com especialistas a debater enologia, inovação, tecnologia e conhecimento. A Feira de Vinho do Douro em Nelas reúne este ano 40 produtores da região, além de expositores de produtos regionais, artesanato e também empresas e associações. O programa de animação inclui o teatro musical Alto, a Contracanto, na sexta e também no domingo, e um concerto com o Rui Veloso no sábado, seguido de DJ sets. No programa ainda várias atividades para as crianças e as famílias. Durante os três dias, a Praça do Município de Nelas e o Mercado Municipal recebem ainda provas de vinho, show cookings e workshops. A Câmara Municipal de São Pedro do Sul abriu concurso público para a pavimentação do acesso entre Sobral e Pendelo dos Milagres, uma via que ficou danificada na sequência dos incêndios de 2024. A obra tem um preço base superior a 470 mil euros e um prazo de execução de 180 dias. Inclui trabalhos de pavimentação, drenagem, sinalização e segurança da via. Segundo o município, o objetivo é melhorar as condições da circulação e a segurança de quem utilizar aquela estrada. O posto de turismo de Sátão tem patente a exposição Mais do que Acessórios, uma mostra de joalheria com peças de Cátia Rauchinha. Segundo a autarquia, cada peça em exibição conta uma história própria, pensada como forma de expressão delicada, elegante e intemporal, que procura valorizar a identidade e a confiança de quem a usa. A exposição pode ser visitada no posto de turismo de Sátão até o próximo dia 30 de outubro. O castrense Marco Menezes está na Turquia, integrado na comitiva que vai representar Portugal no Campeonato Europa de Natação Adaptada. O europeu decorre entre 4 e 13 de setembro na cidade de Kocaeli. O atleta do Crasto, que compete na classe S11, entra em ação na segunda-feira, 7 de setembro, para nadar durante a manhã as eliminatórias dos 50 metros livres. Se passar à final, a prova está marcada para a tarde. Na quarta-feira, durante a tarde, vai participar diretamente na final dos 400 metros e termina a participação no dia 11 de setembro, primeiro com as eliminatórias dos 100 metros livres, durante a manhã, e se for apurado, vai nadar a final da distância durante a tarde. Toda a informação do dia está atualizada em estaçãodiariojornal.sapo.pt. Notícias também do site da Estação Diária Rádio em 908.fm.
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8: Previsão do estado do tempo para as próximas 24 horas. O Instituto Português de Mar e da Atmosfera está a prever para o distrito de Viseu céu pouco nublado ou limpo, apresentando períodos de maior nebulosidade e com o vento a soprar fraco a moderado, sendo por vezes forte e com rajadas nas terras altas. O IPMA está ainda a prever uma pequena subida da temperatura, em especial da máxima, com o mercúrio dos termómetros a chegar aos 35 graus e a mínima a registrar durante a noite valores perto dos 17 graus no distrito de Viseu.
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14: Já sabem, de meia e meia hora atualizamos as notícias em 96.8. Voltamos aos temas logo de seguida nesta emissão Superestação.
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4: Mais uma hora Superestação, versão nacional, a abrir esta emissão na Estação Diária. Já decidida Supernova, para escutar nos próximos minutos. Fiquem bem, até já.
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1: Voltamos aí à antena com mais som, com mais informação relativa aos grandes grupos musicais. Mais um tema top na Estação Diária. Soltas da Estação, na Estação Oficial de Viseu. Voltamos já de seguida. 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

0: explicamos agora aí os principais títulos que vão ser desenvolvidos no desporto à meia hora aqui na Estação Diária. Até já! 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
0: São estes alguns dos temas que vamos desenvolver no desporto da Estação Diária. O Académico de Viseu chegou a acordo com o avançado polaco Dominik Stezic para a rescisão amigável do contrato que ligava o jogador ao clube. O Académico de Viseu venceu o Benfica por 2-1 em pleno Seixal em jogo da 4ª jornada da Liga Next Gen, o 4º triunfo consecutivo que vale aos sub-23 dos vizienses a liderança isolada. O Conselho de Arbitragem da Federação Portuguesa de Futebol já divulgou as equipas para os jogos da 5ª jornada nos campeonatos profissionais. A 43ª meia-maratona de Viseu realiza-se no dia 20 de setembro com partida e chegada no Complexo Esportivo do Fontelo. Agora é só ficarem atentos ao desenvolvimento destes e outros temas no desporto da Estação Diária. 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
0: Regresso ao desporto, bloco das 8h30. 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
2: O Académico de Viseu chegou a acordo com o avançado polaco Dominik Stasik para a rescisão amigável do contrato que ligava o jogador ao clube. Chegou ao Académico em janeiro passado, mas nunca se impôs na equipa. Sem conseguir fazer sombra a André Clóvis, o polaco viu ainda chegar dois reforços para a linha da frente, Paulinho e Boldini, e com margem ainda mais reduzida para ser opção, acabou por acordar a saída. Despede-se de Viseu depois de participar em 14 jogos oficiais pelo Académico, sempre saído do banco, sem qualquer golo marcado. O Académico de Viseu.

0: grande parte da segunda parte, até Daniel Carrasco voltar a marcar os 81 minutos, garantindo assim os 3 pontos para o Académico. Com esta vitória, a formação viziense mantém o percurso 100% vitorioso na competição. Soma 4 jogos, 4 vitórias, 12 pontos na tabela. Na próxima jornada, terça-feira, dia 8 de setembro, o Académico recebe o Moreirense, vai ser na Academia de Futebol do Mundão, jogo às 5 da tarde. O Conselho de Arbitragem da Federação Portuguesa de Futebol já divulgou os árbitros para os jogos da 5ª jornada nos campeonatos profissionais. Na Primeira Liga, o Académico Viseu joga no domingo às 8h30 da noite, no reduto do Gil Vicente. O encontro vai ser apitado por Pedro Ramalho. No vídeo árbitro vai estar Hélder Malheiro. Já na Liga 2, o Tondela recebe no sábado pelas 11 da manhã o Futebol Clube do Porto B. A partida vai ser apitada por Ricardo Baixinho. O VAR deste jogo será igualmente assegurado por Hélder Malheiro, o mesmo que estará domingo com as funções no Gil Vicente Académico. A 43ª Meia-Maratona de Viseu vai acontecer a 20 de setembro, com a partida e chegada no Complexo Desportivo do Fontelo. Além da prova principal de 21 km, o evento inclui ainda uma corrida de 10 km, uma caminhada com 5 e uma distância ainda mais curta, que não ultrapassa os 1.300 metros, para a Kids Race Pais e Filhos. A iniciativa é promovida pelo município de Viseu, aberta a participantes de várias idades. As inscrições para a Meia-Maratona de Viseu, com valores entre os 7 e os 15 euros, devem ser feitas até 13 de setembro, através da plataforma waitstart.com. Toda a informação do desporto atualizada na estação diária jornal.sapo.pt, também no site da Estação Diária Rádio, em 968.fm.
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1: 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Previsão do estado do tempo para as próximas 24 horas. O Instituto Português do Mar e da Atmosfera está a prever para o distrito de Viseu céu pouco nublado ou limpo, apresentando períodos de maior nubosidade e com o vento a soprar fraco a moderado, sendo por vezes forte e com rajadas nas terras altas. O IPMA está ainda a prever uma pequena subida da temperatura, em especial da máxima, com o mercúrio dos termómetros a chegar aos 35 graus e a mínima a registrar durante a noite valores perto dos 17 graus no distrito de Viseu.
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2: Olá pessoal, bem-vindos ao QI Business Secrets.
0: Ricardo Teixeira, o imparável.
2: Hoje vamos falar sobre prioridades do dia e objetivos anuais. É o que vamos falar já a seguir, por isso estejam por aí.
0: É o fim de semana.
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0: 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Pista de dança na Estação Diária, só para escutarmos o melhor house da estação. Mais logo, a partir das 11 da noite, temos aí 3 horas dedicadas ao house. Temas que fazem parte da playlist da Estação Oficial Viseu. 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

0: 19:22. 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
1: Voltamos à música, voltamos aos grandes clássicos da estação, grandes temas a recordar na Estação Diária. 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

0: já fiquem com as nossas despedidas. Voltamos à antena depois do bloco das notícias à hora certa. Não saiam dos vossos lugares. Na próxima hora voltamos aí com grandes novidades.
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7: 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São estas algumas das notícias que vamos destacar em edição do dia do Diário da Estação. O Primeiro-Ministro Luís Montenegro estará esta sexta-feira na abertura oficial da 35ª Feira do Vindodão em Nelas. A Câmara Municipal de São Pedro do Sul abriu concurso público para a pavimentação do acesso entre Sobral e Pindão dos Milagres, via que ficou danificada na sequência dos incêndios de 2024. O posto de turismo de Sátão tem patente uma exposição mais do que acessórios, uma mostra de joalharia com peças de Cátia Rochinha. O castrense Marco Menezes está na Turquia integrado na comitiva que vai representar Portugal no Campeonato da Europa de Natação Adaptada WPS 2026. Agora é só ficarem atentos ao desenvolvimento destes e outros temas no Diário da Estação.
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7: 9 horas.
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10: O primeiro-ministro Luís Montenegro vai estar esta sexta-feira na abertura oficial de 35ª Feira de Vinho do Dão em Nelas. O certame decorre até domingo, dia 6, com a sessão solene de abertura, marcada para as 16h30 da Praça do Município. A feira arranca com o concurso ou Feira de Vinho do Dão, no Museu do Vinho e da Arte, em Santar. Ao final da tarde, junto à Estátua dos Canção, vai acontecer o podcast do Dão, com especialistas a debater enologia, inovação, tecnologia e conhecimento. A Feira de Vinho do Dão em Nelas reúne este ano 40 produtores da região, além de expositores de produtos regionais, artesanato e também empresas e associações. O programa de animação inclui o teatro musical Alto, da Contracanto, na sexta e também no domingo, e um concerto com o Rui Veloso no sábado, seguido de DJ sets. No programa ainda várias atividades para as crianças e as famílias. Durante os 3 dias, a Praça do Município de Nelas e o Mercado Municipal recebem ainda provas de vinho, show cookings e workshops. A Câmara Municipal de São Pedro do Sul abriu concurso público para a pavimentação do acesso entre Sobral e Pendelo dos Milagres, uma via que ficou danificada na sequência dos incêndios de 2024. A obra tem um preço base superior a 470 mil euros e um prazo de execução de 180 dias. Inclui trabalhos de pavimentação, drenagem, sinalização e segurança da via. Segundo o município, o objetivo é melhorar as condições da circulação e a segurança de quem utilizar aquela estrada. O posto de turismo de Sátão tem patente a exposição Mais do que Acessórios, uma mostra de joalheria com peças de Cátia Rochinha. Segundo a autarquia, cada peça em exibição conta uma história própria, pensada como forma de expressão delicada, elegante e intemporal, que procura valorizar a identidade e a confiança de quem a usa. A exposição pode ser visitada no posto de turismo de Sátão até o próximo dia 30 de outubro. O castrense Marco Menezes está na Turquia, integrado na comitiva que vai representar Portugal no Campeonato Europa de Natação Adaptada. O europeu decorre entre 4 e 13 de setembro na cidade de Kocaeli. O atleta do Crasto, que compete na classe S11, entra em ação na segunda-feira, 7 de setembro, para nadar durante a manhã as eliminatórias dos 50 metros livres. Se passar à final, a prova está marcada para a tarde. Na quarta-feira, durante a tarde, vai participar diretamente na final dos 400 metros e termina a participação no dia 11 de setembro, primeiro com as eliminatórias dos 100 metros livres durante a manhã e, se for apurado, vai nadar a final da distância durante a tarde. 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
1: 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Previsão do estado do tempo para as próximas 24 horas. O Instituto Português do Mar e da Atmosfera está a prever para o distrito de Viseu céu pouco nublado ou limpo, apresentando períodos de maior nubosidade e com o vento a soprar fraco a moderado, sendo por vezes forte e com rajadas nas terras altas. O IPMA está ainda a prever uma pequena subida da temperatura, em especial da máxima, com o mercúrio dos termómetros a chegar aos 35 graus e a mínima a registrar durante a noite valores perto dos 17 graus no distrito de Viseu.
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2: Mais uma hora Superestação. Iniciamos este espaço de emissão com a divulgação da música nacional. Tema Supernova em 9680. Ou na net em www.968.fm. Fiquem bem, voltamos nos próximos minutos. 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
1: Voltamos à música em mais uma emissão Super Estação. Só para quem quer estar por dentro do desporto, as novidades do dia.
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2: Se quiser estar atento a mais uma digressão pelo mundo da música, soltas da estação. Temas que fazem parte da playlist top da estação diária. Fiquem bem ligados, antena 9680. Até já.
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1: Fique agora com os principais destaques do desporto à meia hora aqui na Estação Diária. Até já. 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
1: São estes alguns dos temas que vamos desenvolver no desporto da Estação Diária. O Académico de Viseu chegou a acordo com o avançado polaco Dominik Stezic para a justiça amigável do contrato que ligava o jogador ao clube. O Académico de Viseu venceu o Benfica por 2-1 em pleno Seixal em jogo da 4ª jornada da Liga Nexgen, o 4º triunfo consecutivo que vale aos sub-23 dos vizienses a liderança isolada. O Conselho de Arbitragem da Federação Portuguesa de Futebol já divulgou as equipas para os jogos da 5ª jornada nos campeonatos profissionais. A 43ª meia-maratona de Viseu realiza-se no dia 20 de setembro com partida e chegada no Complexo Esportivo do Fontelo. Agora é só ficarem atentos ao desenvolvimento destes e outros temas no desporto da Estação Diária. 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
3: O Académico de Viseu chegou a acordo com o avançado polaco Dominik Stasik para a rescisão amigável do contrato que ligava o jogador ao clube. Chegou o Académico em janeiro passado, mas nunca se impôs na equipa. Sem conseguir fazer sombra a André Clóvis, o polaco viu ainda chegar dois reforços para a linha da frente, Paulinho e Boldini, e com margem ainda mais reduzida para ser opção, acabou por acordar a saída. Despede-se de Viseu depois de participar em 14 jogos oficiais pelo Académico, sempre saído do banco, sem qualquer golo marcado. O Académico de Viseu venceu o Benfica por 2-1 em pleno Seixal, sem jogo da quarta jornada da Liga Next Gen, o quarto triunfo consecutivo que vale a sub 23 dos vizienses a liderança isolada. Daniel Carrasco esteve em destaque ao apontar os dois golos. Abriu o marcador aos 34 minutos, o Benfica empatou 4 minutos depois, de grande penalidade, e o empate manteve-se durante grande parte da segunda parte, até Daniel Carrasco voltar a marcar aos 81 minutos, garantindo assim os 3 pontos para o Académico. Com esta vitória, a formação viziense mantém o percurso 100% vitorioso na competição, soma 4 jogos, 4 vitórias, 12 pontos na tabela. Na próxima jornada, terça-feira, dia 8 de setembro, o Académico recebe o Moreirense, vai ser na Academia de Futebol do Mundão, jogo às 5 da tarde. O Conselho de Arbitragem da Federação Portuguesa de Futebol já divulgou os árbitros para os jogos da 5ª jornada nos campeonatos profissionais. Na Primeira Liga, o Académico Viseu joga no domingo às 8h30 da noite, no Reduto do Gil Vicente. O encontro vai ser apitado por Pedro Ramalho. No vídeo-árbitro vai estar Hélder Malheiro. Já na Liga 2, o Tondela recebe no sábado pelas 11 da manhã o Futebol Clube do Porto B. A partida vai ser apitada por Ricardo Baixinho. O VAR deste jogo será igualmente assegurado por Hélder Malheiro, o mesmo que estará domingo com as funções no Gil Vicente Académico. A 43ª Meia-Maratona de Viseu vai acontecer a 20 de setembro, com a partida e chegada no Complexo Desportivo do Fontelo. Além da prova principal de 21 km, o evento inclui ainda uma corrida de 10 km, uma caminhada com 5 e uma distância ainda mais curta, que não ultrapassa os 1.300 metros, para a Kids Race Pais e Filhos. A iniciativa é promovida pelo município de Viseu, aberta

0: 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Previsão do estado do tempo para as próximas 24 horas. O Instituto Português do Mar e da Atmosfera está a prever para o distrito de Viseu céu pouco nublado ou limpo, apresentando períodos de maior nebulosidade e com o vento a soprar fraco a moderado, sendo por vezes forte e com rajadas nas terras altas. O IPMA está ainda a prever uma pequena subida da temperatura, em especial da máxima, com o mercúrio dos termómetros a chegar aos 35 graus e a mínima a registrar durante a noite valores perto dos 17 graus no distrito de Viseu. 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

0: 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Mais uma Super Malha House na Estação Diária. A Rádio Oficial de Viseu tem um espaço de 3 horas de emissão, especialmente pensado para quem gosta do house. Logo a seguir ao sinal horário, das 11 da noite, pista de dança a não perder. Fica atento.
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0: 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José Alberto Ribeiro, na Estação Diária. 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
1: Para destacarmos nos próximos minutos em 96.8, clássicos da estação. Espaço de emissão com a divulgação de temas que rodamos regularmente na antena 96.80. A não perder.
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1: Ora, estamos nós para fecharmos mais uma hora de emissão na Estação Diária. Tudo aposto para que logo a seguir ao sinal horário possam ter acesso à informação. Comerciais pelo meio e logo a seguir, mais uma hora em 96.80.
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4: São estas algumas das notícias que vamos destacar em edição do dia do Diário da Estação. O Primeiro-Ministro Luís Montenegro estará esta sexta-feira na abertura oficial da 35ª Feira do Vindodão em Nelas. A Câmara Municipal de São Pedro do Sul abriu concurso público para a pavimentação do acesso entre Sobral e Pindão dos Milagres, via que ficou danificada na sequência dos incêndios de 2024. O posto de turismo de Sátão tem patente uma exposição mais do que acessórios, uma mostra de joalharia com peças de Cátia Rochinha. O castrense Marco Menezes está na Turquia integrado na comitiva que vai representar Portugal no Campeonato de Europa de Natação Adaptada WPS 2026. Agora é só ficarem atentos ao desenvolvimento destes e outros temas no Diário da Estação.
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1: 10 horas, vem o Diário da Estação, na Estação Diária.
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5: O primeiro-ministro Luís Montenegro vai estar esta sexta-feira na abertura oficial da 35ª Feira de Vinho do Douro em Nelas. O certame decorre até domingo, dia 6, com a sessão solene de abertura, marcada para as 4h30 da tarde na Praça do Município. A feira arranca com o concurso ao Feira de Vinho do Douro, no Museu do Vinho e da Arte, em Santar. Ao final da tarde, junto à Estátua dos Canção, vai acontecer o podcast do Dão, com especialistas a debater enologia, inovação, tecnologia e conhecimento. A Feira de Vinho do Dão é Nelas, reúne este ano 40 produtores da região, além de expositores de produtos regionais, artesanato e também empresas e associações. O programa de animação inclui o teatro musical Alto, da Contracanto, na sexta e também no domingo, e um concerto com o Rui Veloso no sábado, seguido de DJ sets. No programa ainda várias atividades para as crianças e as famílias. Durante os três dias, a Praça do Município de Nelas e o Mercado Municipal recebem ainda provas de vinho, show cookings e workshops. A Câmara Municipal de São Pedro do Sul abriu concurso público para a pavimentação do acesso entre Sobral e Pendelo dos Milagres, uma via que ficou danificada na sequência dos incêndios de 2024. A obra tem um preço base superior a 470 mil euros e um prazo de execução de 180 dias. Inclui trabalhos de pavimentação, drenagem, sinalização e segurança da via. Segundo o município, o objetivo é melhorar as condições da circulação e a segurança de quem utilizar aquela estrada. O posto de turismo de Sátão tem patente a exposição Mais do que Acessórios, uma mostra de joalheria com peças de Cátia Rauchinha. Segundo a autarquia, cada peça em exibição conta uma história própria, pensada como forma de expressão delicada, elegante e intemporal, que procura valorizar a identidade e a confiança de quem a usa. A exposição pode ser visitada no posto de turismo de Sátão até o próximo dia 30 de outubro. O castrense Marco Menezes está na Turquia, integrado na comitiva que vai representar Portugal no Campeonato Europa de Natação Adaptada. O europeu decorre entre 4 e 13 de setembro na cidade de Kocaeli. O atleta do Crasto, que compete na classe S11, entra em ação na segunda-feira, 7 de setembro, para nadar durante a manhã as eliminatórias dos 50 metros livres. Se passar à final, a prova está marcada para a tarde. Na quarta-feira, durante a tarde, vai participar diretamente na final dos 400 metros e termina a participação no dia 11 de setembro, primeiro com as eliminatórias dos 100 metros livres, durante a manhã, e se for apurado, vai nadar a final da distância durante a tarde. Toda a informação do dia está atualizada em estaçãodiariajornal.sapo.pt. Notícias também do site da Estação Diária Rádio em 908.fm.
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1: 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Previsão do estado do tempo para as próximas 24 horas. O Instituto Português do Mar e da Atmosfera está a prever para o distrito de Viseu céu pouco nublado ou limpo, apresentando períodos de maior nubosidade e com o vento a soprar fraco a moderado, sendo por vezes forte e com rajadas nas terras altas. O IPMA está ainda a prever uma pequena subida da temperatura, em especial da máxima, com o mercúrio dos termómetros a chegar aos 35 graus e a mínima a registrar durante a noite valores perto dos 17 graus no distrito de Viseu.
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1: 19:22, Rui Moreira.
6: Playlist Supernova na Estação Diária. A abrir esta emissão Super Estação.
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6: Logo a seguir às grandes músicas, só poderemos esperar grandes informações. Playlist sério da Estação Diária em grande forma.
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Som de abertura na Estação Diária para mais um espaço de emissão Super Estação. Abrimos aí com o Som Nacional. Para voltarmos já de seguida à música, temos aí Supernova. Fiquem bem, fiquem com a Estação Oficial Viseu. Até já. www.fitnesshealthclub.pt. 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

19:22. Rui Moreira. Iniciamos este espaço de emissão com o som nacional em 96.8. Rui Moreira, na Estação Diária. 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
1: Para destacarmos nos próximos minutos em 96.8, soltas da estação. Grandes músicas que entram no ouvido em www.968.fm. Até já.
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1: Antena 9680, os principais títulos do desporto para desenvolver à meia hora na Rádio Oficial Viseu. 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
1: 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São estes alguns dos temas que vamos desenvolver no desporto da Estação Diária. O Académico de Viseu chegou a acordo com o avançado polaco Dominik Stesic para a justiça amigável do contrato que ligava o jogador ao clube. O Académico de Viseu venceu o Benfica por 2-1 em pleno Seixal em jogo da 4ª jornada da Liga Next Gen, o 4º triunfo consecutivo que vale aos sub-23 dos vizienses a liderança isolada. O Conselho de Arbitragem da Federação Portuguesa de Futebol já divulgou as equipas para os jogos da 5ª jornada nos campeonatos profissionais. A 43ª meia-maratona de Viseu realiza-se no dia 20 de setembro com partida e chegada no Complexo Esportivo do Fontelo. Agora é só ficarem atentos ao desenvolvimento destes e outros temas no desporto da Estação Diária. 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
4: 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Que delícia! 10h30. 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
5: O Académico de Viseu chegou a acordo com o avançado polaco Dominik Stasik para a rescisão amigável do contrato que ligava o jogador ao clube. Chegou ao Académico em janeiro passado, mas nunca se impôs na equipa. Sem conseguir fazer sombra a André Clóvis, o polaco viu ainda chegar dois

0: jornada da Liga Next Gen, o quarto triunfo consecutivo que vale a sub-23 dos vizienses a liderança isolada. Daniel Carrasco esteve em destaque ao apontar os dois golos. Abriu o marcador aos 34 minutos, o Benfica empatou 4 minutos depois, de grande penalidade, e o empate manteve-se durante grande parte da segunda parte, até Daniel Carrasco voltar a marcar aos 81 minutos, garantindo assim os 3 pontos para o Académico. Com esta vitória, a formação viziense mantém o percurso 100% vitorioso na competição, soma 4 jogos, 4 vitórias, 12 pontos na tabela. Na próxima jornada, terça-feira, dia 8 de setembro, o Académico recebe o Moreirense, vai ser na Academia de Futebol do Mundão, jogo às 5 da tarde. O Conselho de Arbitragem da Federação Portuguesa de Futebol já divulgou os árbitros para os jogos da 5ª jornada nos campeonatos profissionais. Na Primeira Liga, o Académico Viseu joga no domingo às 8h30 da noite, no reduto do Gil Vicente. O encontro vai ser apitado por Pedro Ramalho. No vídeo-árbitro vai estar Hélder Malheiro. Já na Liga 2, o Tondela recebe no sábado pelas 11 da manhã o Futebol Clube do Porto B. A partida vai ser apitada por Ricardo Baixinho. O VAR deste jogo será igualmente assegurado por Hélder Malheiro, o mesmo que estará domingo com as funções no Gil Vicente Académico. A 43ª Meia-Maratona de Viseu vai acontecer a 20 de setembro, com a partida e chegada no Complexo Desportivo do Fontelo. Além da prova principal de 21 km, o evento inclui ainda uma corrida de 10 km, uma caminhada com 5 e uma distância ainda mais curta, que não ultrapassa os 1.300 metros, para a Kids Race Pais e Filhos. A iniciativa é promovida pelo município de Viseu, aberta a participantes de várias idades. As inscrições para a Meia-Maratona de Viseu, com valores entre os 7 e os 15 euros, devem ser feitas até 13 de setembro, através da plataforma waitstart.com. Toda a informação do desporto atualizada na estação diária jornal.sapo.pt, também no site da Estação Diária Rádio, em 968.fm.
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1: 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Previsão do estado do tempo para as próximas 24 horas. O Instituto Português do Mar e da Atmosfera está a prever para o distrito de Viseu céu pouco nublado ou limpo, apresentando períodos de maior nubosidade e com o vento a soprar fraco a moderado, sempre por vezes forte e com rajadas nas terras altas. O IPMA está ainda a prever uma pequena subida da temperatura, em especial da máxima, com o mercúrio dos termómetros a chegar aos 35 graus e a mínima a registrar durante a noite valores perto dos 17 graus no distrito de Viseu.
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1: 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Ricardo Teixeira.
3: Olá pessoal, bem-vindos ao QI Business Secrets.
1: Ricardo Teixeira, o imparável.
3: Hoje vamos falar de um tema bastante sensível. Vamos falar da nossa relação com o Estado.
1: É o fim de semana.
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2: 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Mais uma Super Malha House na Estação Diária. A Rádio Oficial de Viseu tem um espaço de 3 horas de emissão, especialmente pensado para quem gosta do house. Logo a seguir ao sinal horário, das 11 da noite, pista de dança a não perder.
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0: 16-19, Ângela Faria da Cunha.
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1: 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Avançamos para as soltas da estação, na Estação Oficial de Viseu.
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1: Voltamos ao passado para recordar algumas das malhas mais votadas da Estação Diária. Clássicos da Estação, grandes batidas comerciais para destacarmos nos próximos minutos em www.968.fm. 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
1: Minutos finais neste espaço de emissão Super Estação. Estamos a dobrar mais uma hora de emissão na Estação Diária. De regresso estarão aí os comerciais e mais um bloco de informação em 96.8. Até já.
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1: São estas algumas das notícias que vamos destacar em edição do dia do Diário da Estação. O Primeiro-Ministro Luís Montenegro estará esta sexta-feira na abertura oficial da 35ª-feira do Vindodão em Nelas. A Câmara Municipal de São Pedro do Sul abriu concurso público para a pavimentação do acesso entre Sobral e Pindão dos Milagres, via que ficou danificada na sequência dos incêndios de 2024. O posto de turismo de Sátão tem patente uma exposição mais do que acessórios, uma mostra de joalharia com peças de Cátia Rochinha. O castrense Marco Menezes está na Turquia integrado na comitiva que vai representar Portugal no Campeonato de Europa de Natação Adaptada WPS 2026. Agora é só ficarem atentos ao desenvolvimento destes e outros temas no Diário da Estação.
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5: O primeiro-ministro Luís Montenegro vai estar esta sexta-feira na abertura oficial da 35ª Feira de Vinho do Douro em Nelas. O certame decorre até domingo, dia 6, com a sessão solene de abertura, marcada para as 16h30 da Praça do Município. A feira arranca com o concurso Feira de Vinho do Douro, no Museu do Vinho e da Arte, em Santar. Ao final da tarde, junto à Estátua dos Canção, vai acontecer o podcast do Douro, com especialistas a debater enologia, inovação, tecnologia e conhecimento. A Feira de Vinho do Douro em Nelas reúne este ano 40 produtores da região, além de expositores de produtos regionais, artesanato e também empresas e associações. O programa de animação inclui o teatro musical Alto, a Contracanto, na sexta e também no domingo, e um concerto com o Rui Veloso no sábado, seguido de DJ sets. No programa ainda várias atividades para as crianças e as famílias. Durante os 3 dias, a Praça do Município de Nelas e o Mercado Municipal recebem ainda provas de vinho, show cookings e workshops. A Câmara Municipal de São Pedro do Sul abriu concurso público para a pavimentação do acesso entre Sobral e Pendelo dos Milagres, uma via que ficou danificada na sequência dos incêndios de 2024. A obra tem um preço base superior a 470 mil euros e um prazo de execução de 180 dias. Inclui trabalhos de pavimentação, drenagem, sinalização e segurança da via. Segundo o município, o objetivo é melhorar as condições da circulação e a segurança de quem utilizar aquela estrada. O posto de turismo de Sátão tem patente a exposição Mais do que Acessórios, uma mostra de joalheria com peças de Cátia Rochinha. Segundo a autarquia, cada peça em exibição conta uma história própria, pensada como forma de expressão delicada, elegante e intemporal, que procura valorizar a identidade e a confiança de quem a usa. A exposição pode ser visitada no posto de turismo de Sátão até o próximo dia 30 de outubro. O castrense Marco Menezes está na Turquia, integrado na comitiva que vai representar Portugal no Campeonato Europa de Natação Adaptada. O europeu decorre entre 4 e 13 de setembro na cidade de Kocaeli. O atleta do Crasto, que compete na classe S11, entra em ação na segunda-feira, 7 de setembro, para nadar durante a manhã as eliminatórias dos 50 metros livres. Se passar à final, a prova está marcada para a tarde. Na quarta-feira, durante a tarde, vai participar diretamente na final dos 400 metros e termina a participação no dia 11 de setembro, primeiro com as eliminatórias dos 100 metros livres, durante a manhã, e se for apurado, vai nadar a final da distância durante a tarde. Toda a informação do dia está atualizada em estaçãodiariajornal.sapo.pt. Notícias também do site da Estação Diária Rádio em 908.fm.
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1: 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Previsão do estado do tempo para as próximas 24 horas. O Instituto Português de Mar e da Atmosfera está a prever para o distrito de Viseu céu pouco nublado ou limpo, apresentando períodos de maior nebulosidade e com o vento a soprar fraco a moderado, sendo por vezes forte e com rajadas nas terras altas. O IPMA está ainda a prever uma pequena subida da temperatura, em especial da máxima, com o mercúrio dos termómetros a chegar aos 35 graus e a mínima a registrar durante a noite valores perto dos 17 graus no distrito de Viseu.
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3: Sigma, a dupla britânica formada pelos dois DJs Cameron e Joy. Já em tempo de universidade, esta dupla trabalhou em lojas de discos e promoção de eventos para fazerem face às despesas de estudante. Mas concluídos os estudos e lançados vários remixes, esta dupla fez de Sigma o seu projeto musical.
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4: Bem-vindos ao Refresco na Estação Diária, de bar em bar, na Estação Oficial de Viseu. A partir das 11 da noite, a Estação Diária tem um espaço de emissão especialmente dedicado aos mais recomendados bares da cidade. Fica atento, entre as 23 e a 1 da manhã, pista de dança, para que possas refrescar a tua memória. Temos aí as melhores notícias, é registro áudio. 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

0: 22. Rui Moreira. Ora, estamos nós de volta para mais um grande tema em 9680. Estação Oficial de Viseu. Rui Moreira, na Estação Diária. É já tema habitual na Estação Diária, uma das malhas que mais temos divulgado com marca especial. 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

0: Em 2014, John teve o seu primeiro destaque na BBC Radio com If I Could Change Your Mind. John Martin está sempre em ação pelo mundo com várias atuações pelos mais diferentes e importantes palcos da música.
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2: Maroon 5 é uma banda americana que se deu a conhecer no mundo em 1994. Tudo começou na conhecida cidade dos Anjos, Los Angeles. O vocalista Adam Levine, estudante do liceu com apenas 17 anos, juntou-se a mais 4 amigos, dando assim origem ao projeto Keras Flowers, que mais tarde iria se tornar no grupo de sucesso Maroon 5. 21 anos depois, o sucesso da banda continua intemporal. Milhões de cópias vendidas, dezenas de prémios e um número bíblico de seguidores que fazem dos Maroon 5 uma das bandas pop rock de maior êxito mundial.
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5: O primeiro-ministro Luís Montenegro vai estar esta sexta-feira na abertura oficial de 35ª Feira de Vinho do Douro em Nelas. O certame decorre até domingo, dia 6, com a sessão solene de abertura, marcada para as 4h30 da tarde na Praça do Município. A feira arranca com o concurso ao Feira de Vinho do Douro, no Museu do Vinho e da Arte, em Santar. Ao final da tarde, junto à Estátua dos Canção, vai acontecer o podcast do Douro, com especialistas a debater enologia, inovação, tecnologia e conhecimento. A Feira de Vinho do Douro em Nelas reúne este ano 40 produtores da região, além de expositores de produtos regionais, artesanato e também empresas e associações. O programa de animação inclui o teatro musical Alto, da Contracanto, na sexta e também no domingo, e um concerto com o Rui Veloso no sábado, seguido de DJ sets. No programa ainda várias atividades para as crianças e as famílias. Durante os 3 dias, a Praça do Município de Nelas e o Mercado Municipal recebem ainda provas de vinho, show cookings e workshops. A Câmara Municipal de São Pedro do Sul abriu concurso público para a pavimentação do acesso entre Sobral e Pendelo dos Milagres, uma via que ficou danificada na sequência dos incêndios de 2024. A obra tem um preço base superior a 470 mil euros e um prazo de execução de 180 dias. Inclui trabalhos de pavimentação, drenagem, sinalização e segurança da via. Segundo o município, o objetivo é melhorar as condições da circulação e a segurança de quem utilizar aquela estrada. O posto de turismo de Sátão tem patente a exposição Mais do que Acessórios, uma mostra de joalheria com peças de Cátia Rochinha.